0: 800 mil pessoas, uma redução de 503 mil em relação ao trimestre anterior. A queda foi de 0,5 ponto percentual. Segundo o analista do IBGE, William Cattruill, a taxa de subutilização da força de trabalho ficou em 13%.
1: As pessoas fora da força de trabalho diminuiu e também o contingente de pessoas desalentadas, ou seja, aquelas que desistiram de procurar algum emprego, ou se achavam muito velhas, ou se achavam muito jovens, ou por acharem que não há uma ocupação na região próxima. Isso vem diminuindo e foi o que aconteceu nesse trimestre mais uma vez.
0: O número de trabalhadores do setor privado com carteira assinada chegou a 39 milhões e 400 mil. O rendimento médio real do trabalhador ficou em R$ 3.762. Reportagem Pablo Mundim.
2: Indústria farmacêutica, médica, de fertilizantes, biocombustíveis.
3: Áreas de cooperação entre Brasil e Índia.
2: É o que prevê um documento assinado hoje entre os dois países.
4: O documento assinado nesta quinta-feira pela Agência Brasileira de Promoção de Exportações e Investimentos, a APEX, e a Confederação da Indústria Indiana prevê um intercâmbio de informações sobre os mercados dos dois países, o compartilhamento de boas práticas, a promoção de feiras e o incentivo à internacionalização de pequenas e médias empresas, além de promover projetos conjuntos de atração de investimentos e facilitação de negócios entre Brasil e Índia. O ministro do Desenvolvimento, Indústria, Comércio e Serviços, Márcio Elias Rosa, diz que há interesses comuns em setores estratégicos.
5: É o caso do setor farmacêutico, é o caso de bioenergia, de biocombustíveis, é o caso de fertilizantes.
4: A Índia é atualmente o 10º principal destino das exportações brasileiras, enquanto o Brasil é o 26º maior fornecedor do mercado indiano. No ano passado, as exportações brasileiras para a Índia somaram quase 7 bilhões de dólares. O petróleo bruto aparece como principal produto vendido pelo Brasil ao país asiático. Reportagem Gabriela Noronha.
3: Estudantes universitários, fiquem de olho na data.
2: Termina segunda-feira o prazo para renegociar dívidas do FIES, o Fundo de Financiamento Estudantil.
3: Podem participar aqueles que firmaram contrato até 2017.
6: Estudantes com dívidas nos contratos do FIES, o Fundo de Financiamento Estudantil, tem até segunda-feira, 31 de agosto, para pedir a renegociação. A iniciativa oferece condições especiais para renegociar contratos firmados até 2017 e que já estavam na fase de pagamento em maio deste ano. Podem participar estudantes em dia ou com parcelas em atraso, inclusive aqueles com restrição no nome. Após a formalização da renegociação e o pagamento da parcela de entrada, ocorre a retirada do nome do estudante e dos fiadores desses cadastros, quando aplicável. Os descontos e as opções de parcelamento mudam conforme a situação de cada dívida e o perfil do estudante. A renegociação pelo Desenrola FIES deve ser realizada junto ao Banco do Brasil ou a Caixa Econômica Federal. A solicitação pode ser feita pelos canais digitais das instituições financeiras ou presencialmente nas agências. Mais informações estão disponíveis no site do Ministério da Educação, em gov.br/MEC. Thaísa Vitória para a Voz do Brasil.
2: A partir de setembro, o fenômeno do El Niño deve atingir o país de forma mais intensa, segundo especialistas que trabalham na previsão de eventos climáticos.
3: Para a região norte, são previstos períodos de chuvas abaixo da média e temperaturas acima da média.
2: Isso pode trazer impactos na disponibilidade de água, dificultar a navegabilidade dos rios e o acesso a comunidades, além do aumento do risco de incêndios.
3: Para discutir medidas de preparação diante desse cenário, gestores da região norte estiveram reunidos hoje com representantes do governo.
2: A ideia é orientar estados e municípios sobre o planejamento de ações e o acesso a recursos federais.
7: A previsão é que o El Niño se apresente ainda mais forte neste ano, com consequências mais graves entre os meses de setembro e novembro. No norte e nordeste, a previsão é de seca. Em reunião com jornalistas, a ministra do Meio Ambiente e Mudança do Clima em exercício, Ana Flávia Franco, disse que a preocupação é com os incêndios.

0: principalmente na região amazônica.
1: Identificamos vários focos de queimadas, especialmente na região norte, e deve se intensificar entre os meses de setembro e novembro. É uma região extremamente vulnerável e é uma região que significa para o equilíbrio climático do planeta. E, nesse sentido, merece ter uma atenção bastante especial.
0: Entre as medidas previstas diante dos possíveis impactos do El Niño e das mudanças climáticas, estão ações relacionadas à segurança hídrica, ao abastecimento de energia elétrica e à prevenção de desastres em áreas urbanas. A ministra da Casa Civil, Miriam Belchior, destacou a importância da atuação integrada entre os entes federativos.
1: Não conseguimos sozinhos de Brasília resolver todas as questões e identificar todos os problemas. Por isso, é importante que os municípios desenvolvam planos de contingência, mapeamento das áreas de risco, também para a gente poder emitir os alertas e mobilizar as equipes locais de defesa civil. Em relação aos recursos hídricos, a priorização de quais são os usos essenciais se tiver a escassez.
0: Também são previstas medidas de monitoramento relacionadas ao abastecimento de combustíveis e alimentos, a atuação da Força Nacional do SUS e a criação de salas de situação para o acompanhamento de temas como incêndios, saúde, estiagem e energia. Reportagem Márcia Fernandes.
2: E a população pode ajudar a prevenir incêndios em áreas urbanas e remotas.
3: Vamos saber na reportagem quais cuidados devem ser tomados para evitar que o fogo se alastre nessa época.
4: Escassez de chuva, vegetação seca e temperaturas altas. A combinação ideal para o surgimento de incêndios. Tanto nas cidades quanto no campo, o período exige cautela da população. Entre as recomendações do Corpo de Bombeiros está não atear fogo em terrenos como forma de limpeza do ambiente. Não colocar fogo em restos de poda, entulho ou lixo. Não jogar restos de cigarro acesos nas vias públicas e não soltar fogos de artifício ou fazer fogueiras próximo a locais com vegetação seca. O capitão Jean Charles, porta-voz da Operação Verde Vivo do Corpo de Bombeiros do Distrito Federal, destaca que a prevenção é a melhor forma de evitar grandes incêndios.
5: Na prevenção, a gente inclui a vigilância. Se houver alguém cometendo um incêndio, iniciando um incêndio, ou com suspeita, que a pessoa possa fazer a denúncia. Use os canais da cidade, segurança de cada cidade, os números de telefone da polícia, corpo de bombeiros, e faça a denúncia. Porque se cada um fizer a sua parte prevenindo e denunciando aqueles que tiverem um comportamento errado nesse sentido, todos vamos ganhar.
4: Com a possibilidade de intensificação do El Niño nos próximos meses, os cuidados devem ser reforçados. A perspectiva é de aumento do risco de incêndios florestais, especialmente na Amazônia, no Cerrado e na Caatinga. Nas áreas rurais, o uso do fogo para manejo do solo deve ter autorização dos órgãos ambientais do município ou do estado. Também é possível fazer a queima prescrita em ambientes naturais para evitar a propagação de incêndios florestais. Esse tipo de queima também só pode ser feita com orientação e autorização dos órgãos ambientais. Ao primeiro sinal de incêndio, a recomendação é ligar para o Corpo de Bombeiros no 193. Reportagem Luana Karen.
2: O trabalho de restauração do Cerrado, desenvolvido pela iniciativa Araticum, ganhou reconhecimento internacional.
3: O projeto foi escolhido pela Organização das Nações Unidas como uma das iniciativas de referência de restauração mundial.
6: A Araticum foi criada em 2020 para promover a restauração do Cerrado, o segundo bioma do Brasil que abrange mais de 2 milhões de quilômetros quadrados do território nacional e já perdeu mais de 50% de sua vegetação nativa. A iniciativa reúne diferentes setores e busca integrar a ciência aos conhecimentos de povos indígenas, comunidades tradicionais e agricultores familiares para ações relacionadas à conservação da água, do clima e da sociobiodiversidade. Daniel Vieira, pesquisador da Embrapa Recursos Genéticos, fala sobre o trabalho que é desenvolvido.
7: Conservar o cerrado de pé, passando por recuperar o cerrado da melhor maneira possível, tentar trazer o cerrado de volta, passa por uma agricultura sustentável dentro das áreas de agricultura e pastagem no Cerrado. conservação do solo.
6: O reconhecimento da iniciativa Araticum Restauração do Cerrado Brasileiro como uma das iniciativas de referência da restauração mundial pela Organização das Nações Unidas aconteceu nesta quarta-feira, durante a 17ª sessão da Conferência das Partes da Convenção das Nações Unidas de Combate à Desertificação, na Mongólia. Para a Embrapa Recursos Genéticos e Biotecnologia, responsável pela rede, o reconhecimento internacional demonstra que a ciência brasileira está alinhada aos compromissos nacionais e os esforços coletivos de restauração para produzir soluções voltadas ao enfrentamento da crise climática e da perda de sociobiodiversidade. Reportagem Luciana Colares de Holanda.
2: Estão abertas até o dia 10 de setembro as inscrições para a terceira edição do Prêmio Mulheres e Ciência.
3: A iniciativa dá visibilidade às contribuições de pesquisadoras brasileiras para o desenvolvimento científico e tecnológico do país.
2: Acompanhe na reportagem de Graziele Bezerra.
8: A engenheira agrônoma Maria Ângela Hungria começou a se interessar por ciência ainda na infância, incentivada pela avó, que transformava as brincadeiras de criança em experiências.
9: Ela lia comigo, ela fazia experiências no fundo do quintal, ela viu que eu tinha esse interesse. Decidi aquele dia que ia ser uma microbiologista.
8: Hoje, ela atua como pesquisadora na Embrapa Soja e se tornou uma das referências mundiais em biotecnologia do solo. Maria Ângela foi uma das vencedoras na primeira edição do Prêmio Mulheres e Ciência, promovido pelo Conselho Nacional de Desenvolvimento Científico e Tecnológico, CNPq. O trabalho mostrava o uso de biológicos na agricultura, como bactérias e fungos benéficos, em substituição aos fertilizantes químicos.
9: E eu realmente passei toda a minha vida tentando provar e desenvolver pesquisas para fazer os biológicos viáveis para uma agricultura altamente produtiva, mais sustentável. No Brasil, a gente quer ser cientista é muito difícil, sabe? O que a gente tem que vencer as barreiras para fazer ciência é muito difícil.
8: O Prêmio Mulheres e Ciência valoriza a produção científica feminina e incentiva ambientes acadêmicos e científicos mais inclusivos. A diretora de Cooperação Institucional Internacional e Inovação do CNPq, Dalila Andrade Oliveira, explica as quatro categorias de premiação.
10: Incentivo hoje são as jovens estudantes de ensino médio, que a gente já tem de começar a despertar quando ainda nem fizeram opção pela carreira acadêmica. Na categoria estímulo, são pesquisadoras que já estão inseridas no campo científico e que a gente espera que o prêmio dê a elas maior visibilidade. E a terceira faixa individual é a faixa da trajetória. O que esse prêmio faz é reconhecer essa trajetória. E aí a quarta faixa premia as universidades que adotam políticas de valorização da equidade de gênero.
8: As inscrições do prêmio estão abertas até 10 de setembro em gov.br/CNPq. Reportagem Graziele Bezerra.
3: E vamos continuar falando de oportunidades na área de pesquisa e ciência.
2: Estão abertas as inscrições para dois editais que financiam pesquisas aplicadas ao setor produtivo, entre elas a área de inteligência artificial.
3: O primeiro edital oferece bolsas para graduandos em parceria com a iniciativa privada, instituições de governo e entidades do terceiro setor.
2: Já o segundo é o programa Recursos Humanos em Áreas Estratégicas, Pesquisador na Empresa.
11: O primeiro edital do CNPq, em parceria com a CAPES, faz parte do Programa de Mestrado e Doutorado para Inovação 2026. A iniciativa oferece bolsas para graduandos. O objetivo é estimular a realização de pesquisas de mestrado e doutorado em universidades brasileiras, em parceria com a iniciativa privada, instituições de governo e entidades do terceiro setor. A diretora de Cooperação Institucional Internacional e Inovação do CNPq, Dalila Andrade Oliveira, falou sobre o programa.
12: O objetivo mesmo dessa chamada é desenvolver inovação lá na ponta. Então, o que a gente quer, na realidade, é colada numa agenda de inovação para o país, que tem muito a ver com o que a gente está buscando aí em termos de elevar a capacidade inovadora do país.
11: Já o segundo edital é para o programa Recursos Humanos em Áreas Estratégicas, pesquisador na empresa. Este ano será direcionado especialmente para a área de inteligência artificial. É o que explica a diretora de Cooperação Institucional Internacional e Inovação do CNPq, Dalila Andrade Oliveira.
12: São 50 milhões de reais para financiar pesquisas em inteligência artificial em empresas inovadoras, startups.
11: Márcia Mortari é professora e pesquisadora da Universidade de Brasília, a UNB, e já participou do programa de recursos humanos.
13: Eu acho que isso que é a grande vantagem, né? Você fixar pessoas altamente qualificadas para estar trabalhando na empresa.
11: Os interessados em participar do programa Recursos Humanos em Áreas Estratégicas Pesquisador na Empresa têm até o dia 9 de outubro para enviar a proposta para o CNPq. Já o prazo para o envio das propostas do programa de mestrado e doutorado para inovação é 11 de dezembro. O endereço é gov.br/CNPq. Reportagem Alisson Machado.
3: E hoje tem estreia aqui na Voz do Brasil com o quadro Ciência na Prática.
2: Toda semana vamos mostrar como a ciência impacta diretamente a vida da população num bate-papo direto e descomplicado.
3: Hoje vamos falar de algo que parece coisa de filme: a pele da tilápia sendo usada no tratamento de ferimentos e queimaduras.
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15: Pesquisa 100% brasileira está inovando o campo da tecnologia médica para o tratamento de feridas e queimaduras graves.
16: Eu sou Edmar Maciel Lima Júnior, médico, cirurgião plástico, coordenador geral da pesquisa da pele da tilápia na Universidade Federal de Ceará. O grupo da gente viu que até hoje no Brasil não havia nenhuma pele animal registrada na Anvisa, que a tilápia é o peixe mais consumido no Brasil e o segundo maior do mundo. Além de ser um animal de água doce, tem menos risco de transmissão de doença, e a pele é um produto de descarte da piscicultura que contamina o meio ambiente. E aí, quando iniciamos os estudos, detectou-se que a pele da tilápia tem uma proteína importantíssima na cicatrização, e esse foi o start para todo o início e desenvolvimento da pesquisa.
15: O que antes era descartado no manejo de peixes, hoje virou um recurso inovador para cuidados médicos que tem despertado interesse até de instituições internacionais.
16: São 406 pesquisadores, 23 coordenadores de área. Hoje nós temos 48 artigos publicados no Brasil e fora. Ganhamos 27 prêmios em primeiro lugar e temos instituições tanto no Ceará como no Brasil e no mundo, haja visto como temos o Butantan, a Fiocruz, a própria NASA já fez parceria de pesquisa com a gente.
15: Acompanhe a pesquisa na página da Universidade Federal do Ceará. E esse foi o Ciência na Prática, com produção de Warby Calil e edição de Edinaldo Júnior. E nosso encontro com o saber científico volta na próxima semana. Até lá.
2: Você sabe o que são bioinsumos? São produtos de origem biológica que podem ser usados na agricultura para ajudar no controle de pragas, na nutrição das plantas e na melhoria do solo.
3: E para incentivar esse tipo de prática na agricultura familiar, o Banco Nacional de Desenvolvimento Econômico e Social vai apoiar a produção mais sustentável.
2: Interessados podem se inscrever até 31 de agosto.
17: Por meio de uma chamada de projetos, o BNDES, Banco Nacional de Desenvolvimento Econômico e Social, vai disponibilizar 40 milhões de reais para... para apoiar a produção de bioinsumos por cooperativas e associações de agricultores familiares. Os recursos poderão ser destinados à implantação ou estruturação de unidades de produção industriais ou semi-industriais de bioinsumos para uso próprio, utilizando processos de biotecnologia. O objetivo da iniciativa é estimular a produção de insumos de origem biológica para uso próprio pela agricultura familiar na produção de alimentos saudáveis. Como explica a gerente do Departamento de Inclusão Produtiva e Educação do BNDES, Raquel Zanon.
18: Os bioinsumos, eles podem ser, por exemplo, micro-organismos, predadores naturais de pragas e de extratos vegetais que contribuem para o crescimento e para a saúde dos sistemas agrícolas. O seu uso, ele está associado a práticas agrícolas mais sustentáveis e à segurança alimentar.
17: Mais informações sobre a chamada de projetos estão disponíveis no site bnds.gov.br/bioinsumos. Reportagem André de Barros Lima.
3: Profissionais da segurança pública poderão participar em setembro do Dia C da Capacitação de Gênero.
2: A formação vai abordar temas como atendimento humanizado sem revitimização, medidas protetivas de urgência e avaliação de risco em casos de mulheres vítimas de violência.
3: O curso será realizado no dia 2 de setembro de forma presencial nas 27 capitais do país.
2: A Coordenadora-Geral de Garantia de Direitos e Acesso à Justiça do Ministério das Mulheres, Ana Maria Martins, Martinez detalha a capacitação.
19: Essa formação foi pensada para todos os profissionais da segurança pública, corpo de bombeiros, policiais civis, militares, as perícias. E a ideia é que a gente consiga incorporar justamente a perspectiva de gênero, a sensibilização desses profissionais da segurança pública no atendimento às mulheres em situação de violência.
3: As inscrições encerram no dia 28 de agosto e podem ser feitas pelos sites gov.br/mj ou então gov.br/mulheres.
2: Empresas e representantes do setor de inovação podem participar da escuta de mercado sobre o projeto Nuvem Brasileira.
3: A audiência pública virtual ocorre no dia 3 de setembro, às 10 horas da manhã.
2: O projeto prevê uma solução nacional para armazenamento e processamento seguro de dados da administração pública, com infraestrutura e gestão brasileira.
3: As contribuições do setor podem ajudar a definir alternativas técnicas e contratuais para a implantação da Nuvem Brasileira.
2: Para participar e para obter mais informações, acesse abdi.com.br/nuvem brasileira.
3: E essas foram as notícias do governo federal.
2: Uma realização da Secretaria de Comunicação Social da Presidência da República.
3: Fique agora com as notícias do Poder Judiciário e do Congresso Nacional. Boa noite.
2: Boa noite para você e até amanhã.
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21: Jornada do CNJ destaca a prevenção após 20 anos da Lei Maria da Penha.
22: TSE e Google fecham parceria para ampliar proteção contra uso indevido de IA nas eleições.
21: Para o STJ, concordância expressa de proprietária autoriza a cobrança de taxas por condomínio irregular.
22: Boa noite, eu sou o Arthur Filho.
21: E eu sou Walter Lima.
22: Supremo Tribunal Federal retoma julgamento de ação sobre o acesso de autoridades a registros de conexão de usuários da internet.
21: O caso trata de regras de acesso a dados de IP de usuários. O endereço de IP é um número que identifica a conexão usada por um dispositivo para acessar a internet.
22: Jornada do CNJ destaca a prevenção após 20 anos da Lei Maria da Penha.
21: O evento é promovido desde a vigência da Lei Pablo Lemos.
23: O Fórum Nacional de Enfrentamento à Violência contra a Mulher foi aberto hoje em Campo Grande, Mato Grosso do Sul. Um dos pontos discutidos é saber qual é a razão da violência contra a mulher. Ao fim da jornada de 2 dias, o Conselho Nacional de Justiça vai fazer um documento estratégico com propostas concretas para o aprimoramento da política judiciária nacional de enfrentamento à violência contra as mulheres.
22: A Associação de Moradores em Parcelamentos Irregulares pode cobrar taxas condominiais quando proprietários concordarem expressamente por escrito com a obrigação.
21: Essa conclusão é do Superior Tribunal de Justiça, o STJ. Fátima Uchoa.
0: Um condomínio constituído em parcelamento irregular no Distrito Federal ajuizou ação de cobrança contra uma condômina para receber o pagamento de cotas referentes a cerca de 5 anos. Ao reformar a sentença, o Tribunal de Justiça do DF entendeu que a cobrança era válida diante da assinatura da proprietária do imóvel concordando com as taxas. E a terceira turma do STJ manteve o entendimento, avaliando que o consentimento voluntário torna legítima a exigência das contribuições e afasta a aplicação de precedentes do Supremo Tribunal Federal e do próprio STJ, os quais proíbem a cobrança de taxas de pessoas que não aderiram à associação. O relator foi o ministro Vilas Boas Cueva.
22: O Emprega Lab foi instalado em Mato Grosso do Sul nesta quinta-feira.
21: A iniciativa é um dos pilares da pena justa e emprega do Conselho Nacional de Justiça. Rocine Gomes.
1: O Mato Grosso do Sul se tornou o 10º estado brasileiro a instalar o Emprega Lab. O lançamento foi no Tribunal Regional do Trabalho da 24ª Região, em Campo Grande. O objetivo é capacitar profissionalmente pessoas que estão passando por privação de liberdade ou que deixaram o sistema prisional. O evento contou com autoridades e uma exposição de artesanato produzido por custodiados. Até o fim de setembro, a expectativa é lançar o Emprega Lab no Acre, no Espírito Santo, no Paraná e em Rondônia.
22: TSE e Google fecham parceria para ampliar proteção contra uso indevido de IA nas eleições.
21: Nesta quarta-feira, em Brasília, foi lançada uma campanha para incentivar candidatas e candidatos das eleições gerais de 2026 a utilizarem a ferramenta de detecção por semelhanças. Guilherme Firmino tem mais informações.
4: Desenvolvida pelo YouTube, a tecnologia é capaz de identificar conteúdos gerados por inteligência artificial que reproduzem imagens de uma pessoa. A ferramenta permitirá que os próprios candidatos acompanhem a utilização de sua imagem no ambiente digital, podendo identificar, analisar e, se houver uso indevido de imagem, solicitar a remoção do conteúdo. O presidente do TSE destacou que a parceria representa um esforço conjunto para preservar direitos fundamentais no ambiente digital e fortalecer a confiança no processo eleitoral.
22: Justiça condena o estado do Maranhão a recuperar casarão histórico no centro da capital, em São Luís.
21: Decisão atende a pedidos do Ministério Público Federal. Sabrine Menezes.
5: Com a decisão, o estado do Maranhão tem até 3 meses para apresentar ao IPHAN e executar um projeto de obras emergenciais para eliminar os riscos estruturais e conter a deterioração da fachada e da cobertura do casarão, localizado na Rua Portugal. Já o projeto de recuperação integral deve ser executado em até 6 meses. Além disso, o estado deve manter a vigilância patrimonial contínua do imóvel para evitar invasões, ocupações irregulares e novos danos. Em caso de descumprimento das obrigações, a multa é de R$ 1.000 por dia.
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22: A você, uma boa noite.
21: E até amanhã.
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25: Eu sou Paula Groba.
26: E eu sou Humberto Pinheiro.
25: E estes são os destaques de hoje do Jornal do Senado, que começa agora.
26: Congresso antecipa a comissão mista para analisar fim da chamada taxa das blusinhas.
25: Fies pode ter desconto maior para médicos que trabalham em áreas sem atendimento.
26: Pesquisa data Senado. Brasileiras sofrem violência, mas não se reconhecem como vítimas.
25: Boa noite.
26: Boa noite.
25: Para atrair médicos para regiões onde faltam profissionais, um projeto em análise no Senado propõe aumentar o desconto na dívida do Fies a quem trabalhar nessas áreas.
26: A ideia é transformar o abatimento da dívida em um incentivo para levar mais médicos aos locais onde a população mais precisa de atendimento pelo SUS. Quem traz os detalhes é a repórter Patrícia Oliveira.
27: Mais de 60% dos médicos do país estão concentrados em 48 municípios
6: municípios e em capitais com mais de 500 mil habitantes, deixando outras áreas, especialmente na região norte, com escassez de profissionais. Um projeto do senador Dr. Irã, do Progressistas de Roraima, propõe que médicos formados com financiamento do FIES descontem até metade do valor da parcela mensal da dívida quando trabalharem na rede pública em áreas com falta e dificuldade de reposição ou retenção desses profissionais, consideradas prioritárias pelo Ministério da Saúde. Hoje, o FIES já permite abatimento da dívida para médicos que atuam por pelo menos um ano em equipes de saúde da família e em outros grupos específicos que atendem essas regiões. O projeto amplia o benefício para todos os médicos, inclusive especialistas, que trabalharem nos serviços públicos dessas localidades. Para o senador, a proposta, que está pronta para votação na Comissão de Assuntos Sociais, pode reduzir a dívida dos profissionais e levar médicos para onde eles são mais necessários.
7: Damos um alívio grande ao jovem médico que muitas vezes sai da faculdade com uma dívida enorme e, ao mesmo tempo, levamos mais profissionais às estruturas hospitalares, às UBSs, enfim, a todas as estruturas de atendimento do nosso gigante SUS, reforçando o acesso às pessoas que mais precisam nos rincões desse país.
6: Se for aprovado na Comissão de Assuntos Sociais, o projeto ainda será analisado pela Comissão de Assuntos Econômicos.
25: E a Comissão de Direitos Humanos vai criar um grupo de trabalho sobre a suspensão pela Anvisa de um remédio para a distrofia de Duchenne.
26: Essa distrofia muscular é uma doença genética rara e progressiva que causa perda de força dos músculos. A reportagem é de Márcio Maturana.
8: A Comissão de Direitos Humanos fez uma audiência pública com especialistas e famílias de pacientes para debater a situação regulatória do medicamento. Débora Racelli, mãe do paciente Raul, de 6 anos, disse que o Elevides é a esperança das famílias.
9: Aproximadamente no Brasil, temos 15 meninos medicados, como já foi falado. 1.200 meninos no mundo receberam o tratamento através de estudos e via comercial. Eles estão bem, eles estão crescendo, eles estão vivendo, eles estão indo para a escola, eles estão indo brincar. Pode não ter os melhores ganhos no gráfico, mas a doença parou, a doença estabilizou, a doença está dando respiro para que eles sejam crianças.
8: O diretor da Anvisa, Daniel Pereira, explicou que a decisão da agência não é definitiva.
10: Não há decisão imutável por parte da agência. As decisões da agência, elas são feitas conforme os dados que a gente tem no momento, conforme os dados que a gente recebe, conforme os dados que a gente consegue, né, avaliar.
8: O medicamento é aplicado em dose única e os pacientes são acompanhados com relatórios periódicos. O laudo definitivo sobre a eficácia do remédio deve ser concluído em 2031. A senadora Damaris Alves, do Republicanos do Distrito Federal, que é presidente da Comissão de Direitos Humanos e coordenou o debate, anunciou que vai criar um grupo de trabalho para buscar uma solução no caso do medicamento Elevides.
25: A comissão mista que analisa a medida provisória que zera o imposto de importação sobre compras de até 50 dólares em plataformas virtuais se reúne amanhã para eleger o presidente. Conhecida como taxa das blusinhas, a MP também autoriza o ministro da Fazenda a alterar as alíquotas do imposto de importação sobre remessas postais internacionais. Para compras de até 50 dólares, a alíquota poderá ser reduzida a zero. Já para remessas de até 3 mil dólares, poderá chegar a 30%.
26: O deputado Reginaldo Lopes, do PT de Minas Gerais, foi indicado pelo presidente da Câmara, Hugo Mota, para presidir a comissão. A indicação do relator caberá ao Senado. O parlamentar defendeu a aprovação rápida da MP, que perde a validade no dia 8 de setembro.
12: Nós vamos debater e fazer um grande diálogo com todos os setores econômicos da indústria brasileira, com os parlamentares, senadores, e vamos sim defender a aprovação imediata deste direito do povo brasileiro de poder ter isenção nas suas compras internacionais até 50 dólares.
25: A violência contra a mulher ainda é uma realidade no Brasil e muitas brasileiras não reconhecem como violência situações de agressão que vivenciam no dia a dia.
26: Os dados estaduais da mais recente pesquisa nacional do Data Senado revelam diferenças na percepção da violência de gênero entre os estados e mostram como essa falta de reconhecimento pode dificultar a denúncia e a busca por ajuda. A reportagem é de Raíssa Abreu.
11: A distância entre a violência vivida e a declarada é uma das principais conclusões da pesquisa. Em Alagoas, 36% das mulheres relataram situações de violência sem identificá-las como violência doméstica ou familiar. No Paraná e em São Paulo, esse índice foi de 25%. O presidente do Senado, Davi Alcolumbre, disse em nota que divulgar dados por estado ajuda a entender o problema em profundidade e aumenta a chance de combatê-lo. O coordenador do Data Senado, José Henrique Varanda, disse que o objetivo não é criar um ranking entre os estados.
13: O detalhamento estadual é muito mais importante não para criar um ranking, mas para identificar as necessidades de cada localidade. A gente olha para esses números, a gente vê que ainda estamos assim, muito aquém da realidade.
11: A 11ª edição da Pesquisa Nacional de Violência contra a Mulher ouviu 21.641 mulheres nos 27 estados e no Distrito Federal. A pesquisa é uma parceria do Data Senado com o Observatório da Mulher contra a Violência.
15: Eleições 2026.
25: O programa Seu Voto Importa, da Justiça Eleitoral, vai oferecer transporte a eleitores com mobilidade reduzida.
26: A solicitação deve ser feita até 14 de setembro, 20 dias antes da data da eleição. Repórter Pedro Pincer.
16: Eleitoras e eleitores que necessitarem de apoio para se deslocarem até seus locais de votação nas eleições de 2026, contarão com um serviço de transporte individual gratuito. O programa Seu Voto Importa, do Tribunal Superior Eleitoral, busca reduzir as barreiras físicas ao exercício do voto e promover a inclusão de grupos historicamente vulnerabilizados. E foi inspirado em experiências desenvolvidas por tribunais regionais como o de Pernambuco. Assessor de planejamento do órgão, Acácio Leite, explicou como o Seu Voto Importa funciona na prática.
17: Então nós transportamos eleitores com deficiência visual, deficiência auditiva, paralisia cerebral, síndrome de Down, autismo, deficiência física, todos os tipos de deficiência nós atendemos. No dia das eleições, vai buscar esse eleitor em casa, leva ele para votar até o local de votação e traz ele de volta até a casa dele com toda a segurança e com um apoio técnico bem interessante.
16: A solicitação pode ser apresentada pelo próprio eleitor ou, quando necessário, por seus representantes legais ou de apoio. O pedido pode ser feito presencialmente, diretamente no cartório eleitoral da zona correspondente ou por canais remotos e eletrônicos até 14 de setembro.
25: E amanhã, sexta-feira, começa o horário eleitoral gratuito das eleições 2026. As emissoras de rádio e TV devem destinar tempo para que os candidatos e candidatas divulguem as propostas de campanha para os cargos de presidente da República, deputado federal, governador, senador e deputado estadual ou distrital, no caso do Distrito Federal.
26: A propaganda eleitoral gratuita será veiculada de segunda a sábado com 50 minutos diários em rede, divididos dois blocos de 25 minutos no rádio e na TV. Além disso, 70 minutos serão destinados a inserções de 30 e 60 segundos distribuídas ao longo do dia. O horário eleitoral deve ocorrer até o dia 1º de outubro, 3 dias antes da realização do primeiro turno. Com a edição de Paula Groba e trabalhos técnicos de Eliseu Caires, o Jornal do Senado fica por aqui. Acompanhe agora as notícias da Câmara dos Deputados. Boa noite.
25: Boa noite e até amanhã.
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18: Presidentes estabelecem prioridades para votações do esforço concentrado.
19: Deputados obrigam notificação de distúrbio vocal relacionado ao trabalho.
18: Avança a proposta que permite instalação de faróis auxiliares em caminhões.
0: Boa noite. Uma comissão da Câmara aprovou a instalação de faróis auxiliares em caminhões. A repórter Maria Neves explica por que a medida foi considerada necessária.
1: A Comissão de Viação e Transportes da Câmara dos Deputados aprovou o projeto do deputado Rodrigo Dazaeli, do PL do Mato Grosso, que permite a instalação de faróis auxiliares em caminhões que circulam em áreas privadas. Pelo texto, veículos de transporte de carga utilizados em atividades agropecuárias, florestais, industriais e logísticas poderão ter luzes adicionais, desde que elas possam ser desligadas manualmente para circular em vias públicas. Na opinião do relator, deputado Zé Trovão, do PL de Santa Catarina, a mudança evita que os motoristas sejam punidos simplesmente por terem o equipamento no caminhão. Ele também defende que a iluminação adicional vai tornar a direção de caminhões mais segura.
2: Nós temos hoje muitos veículos que transitam em propriedades rurais, em áreas que são 500, 600, até 1000 quilômetros ou mais, em estradas precárias, estradas de chão. E essas estradas, elas não têm iluminação de nenhum tipo. Às vezes o cara está transitando, quando ele vê, ele está em cima de um animal, de um boi, de um cavalo ou de um animal silvestre e acaba acontecendo um acidente. Se ele tem as lâmpadas auxiliares, ele consegue ter um foco maior, mais longe desses animais, dessas estradas.
1: Pelo texto aprovado, o condutor que trafegar por via pública com a iluminação auxiliar ligada incorrerá infração grave a ser punida com multa e retenção do veículo para regularização. Uma pesquisa realizada pela Fundação Instituto de Pesquisas Econômicas e a Secretaria Nacional de Trânsito apontou que caminhões e ônibus respondem por aproximadamente 4% dos veículos em circulação no país. Isso corresponde a cerca de 4.900.000 veículos. A proposta que permite a instalação de faróis auxiliares em caminhões ainda será analisada pela Comissão de Constituição e Justiça. Da Rádio Câmara de Brasília, Maria Neves.
3: Transportes.
4: Júlio Arco Verde, do PP do Piauí, apoia a proposta que muda as regras de cobrança do IPVA. O texto estabelece a alíquota máxima de 1% sobre o valor venal dos veículos e determina que os estados possam conceder descontos para modelos menos poluentes.
14: A proposta considera exclusivamente o peso de fábrica do veículo, em vez do valor de mercado para o cálculo do IPVA. Júlio Arco Verde acredita que a medida torna a cobrança do imposto mais justa e alinhada a modelos adotados em outros países.
3: Consumidor.
4: Embalagens de produtos industrializados não poderão exibir fotos de componentes que não fazem parte da receita. É o que determina o projeto de Félix Mendonça Júnior, do PDT da Bahia, segundo o qual as ilustrações orientam mais a decisão de compra do que a leitura da lista de ingredientes.
14: Além disso, o projeto de Félix Mendonça Júnior prevê que a Anvisa estabeleça o teor mínimo de ingredientes, como chocolates, frutas e queijos, para destaque nas embalagens, seguindo padrões internacionais de composição e denominação de alimentos.
3: Direitos Humanos.
4: Gervásio Maia, do PCdoB da Paraíba, defende a aprovação de projeto que obriga academias a trazer informações e instruções em braille nos equipamentos. Relator da matéria na Comissão de Constituição e Justiça da Câmara, o deputado afirma que o objetivo é ampliar a autonomia das pessoas com deficiência visual.
14: Gervásio Maia argumenta que a adaptação promove a inclusão desse público nas atividades físicas, contribuindo também para a redução do risco de acidentes durante a prática dos exercícios.
4: A alteração no Estatuto do Índio vai garantir a disponibilidade de intérpretes de línguas de povos originários em atendimentos públicos a indígenas. A relatora da matéria na Comissão da Amazônia, deputada Dilvanda Faro, do PT do Pará, pede urgência na aprovação do texto.
14: Dilvanda Faro explica que a medida amplia o acesso a direitos e a serviços essenciais, priorizando a contratação de intérpretes das próprias comunidades para facilitar a comunicação e evitar a criação de cargos permanentes.
3: Justiça.
4: Devedores de pensão alimentícia podem ser proibidos de entrar em estádios de futebol e outros eventos esportivos. A restrição está prevista em um projeto apresentado por Rodrigo Gambale, do Podemos de São Paulo.
14: A proposta exige que os organizadores dos eventos barrem os inadimplentes na entrada, inclusive por biometria. Rodrigo Gambale acredita que a medida protege crianças e adolescentes e dá mais agilidade à cobrança das pensões.
5: Segurança Pública.
4: Alexandre Leite, do União de São Paulo, propõe aumentar a pena para quem fizer falsa acusação de violência doméstica e familiar. O deputado explica que a ideia é alterar o Código Penal para endurecer a punição do crime de denunciação caluniosa.
14: O texto também prevê que a concessão de medida protetiva com base em denúncia falsa passe a configurar o crime de denunciação caluniosa. Alexandre Leite afirma que a medida busca preservar a credibilidade do sistema de proteção às vítimas e punir quem agir de má fé.
5: Desenvolvimento Regional.
4: Projeto de Domingos Neto, do PSD do Ceará, busca ampliar a utilização do reuso de água e da dessalinização em regiões afetadas pela seca. O deputado também inclui no texto incentivos de financiamento para projetos que adotarem essas tecnologias.
14: Domingos Neto explica que a iniciativa facilita o acesso a financiamentos para projetos que promovam fontes complementares de abastecimento de água. Ele acrescenta que a medida prioriza a eficiência do uso da água, além de preservar os mananciais.
5: Trabalho.
4: Os deputados aprovaram um projeto que obriga a notificação do distúrbio vocal relacionado ao trabalho como doença funcional. A repórter Paula Bittar tem os detalhes.
7: A Comissão de Constituição e Justiça da Câmara aprovou o projeto que determina a notificação compulsória do distúrbio vocal relacionado ao trabalho como doença funcional. O objetivo é aperfeiçoar as políticas públicas e proteger a saúde vocal de profissionais que utilizam a voz como instrumento de trabalho, em especial professores e teleoperadores. O autor do projeto, o deputado Rogério Correia, do PT de Minas Gerais, ressaltou que o distúrbio é uma doença que está extremamente associada ao trabalho.
20: Ela vai influenciar na vida das pessoas e precisa de ter o tratamento relacionado ao trabalho, por isso uma doença do trabalho. Assim colocado, leva os professores a ter uma proteção pela profissão que ele exerce.
7: O projeto considera distúrbios vocais relacionados ao trabalho quaisquer formas de desvios vocais relacionados à atividade profissional que diminuam, comprometam ou impeçam a atuação ou a comunicação do trabalhador. A proposta que determina a notificação compulsória do distúrbio vocal relacionado ao trabalho como doença funcional já pode seguir ao Senado. Da Rádio Câmara de Brasília, Paula Bittar.
14: Ayrton Faleiro, do PT da Bahia, comemora a aprovação na Câmara do fim da escala 6x1. Na avaliação do deputado, a medida amplia direitos e melhora a qualidade de vida da classe trabalhadora.
4: O parlamentar também afirma que a mudança representa um ganho para a economia e destaca a participação de trabalhadores, dos parlamentares e do governo federal na aprovação da proposta. Para Ayrton Faleiro, a medida garante mais dignidade aos trabalhadores brasileiros.
21: A aprovação do fim da escala 6x1, estabelecendo 2 dias de descanso para a classe trabalhadora, para cuidar da família, para cuidar da saúde, para cuidar do esporte, para cuidar da sua religiosidade, é um ganho fundamental para a nossa economia. Quem está de parabéns mesmo são os trabalhadores e trabalhadoras do Brasil, que agora vão ter uma condição mais digna para, além do trabalho, uma vida melhor.
5: Saúde.
14: É de Josenildo, do PDT do Amapá, projeto que proíbe a prescrição e o uso de implantes hormonais para fins estéticos ou melhoria do desempenho físico. O projeto prevê que esses produtos somente sejam indicados para diagnóstico compatível e respaldo científico.
4: Josenildo propõe que farmácias e estabelecimentos registrem o profissional responsável, o paciente, a composição e o lote de cada implante. O congressista explica que o registro de cada implante permite identificar prescrições que usam diagnósticos médicos como justificativa para fins estéticos.
6: Previdência.
14: Eduardo da Fonte, do PP de Pernambuco, apresentou o projeto que determina o pagamento provisório do benefício de prestação continuada quando o INSS não analisar o pedido em até 45 dias. Ele explica que a implantação deverá ser feita em até 5 dias úteis após o fim do prazo.
4: Eduardo da Fonte esclarece que o pagamento temporário não substitui a análise definitiva do INSS. Ele acrescenta que, se o pedido for negado, o benefício será interrompido depois de assegurado o direito de defesa, sem devolução automática dos valores recebidos de boa-fé.
6: Cultura.
14: Projeto de Adriano do Baldi, do PP de Goiás, inclui o Dia Nacional do Povo Cigano, celebrado em 24 de maio, no calendário oficial de eventos nacionais. Ele explica que a medida visa incentivar a realização de campanhas educativas e de combate a estereótipos.
4: Embora 24 de maio já marque o Dia Nacional do Cigano, Adriano do Baldi diz que o reconhecimento oficial da data vai dar mais visibilidade a esta comunidade histórica e vai fortalecer o acesso a direitos básicos como documentação, saúde, educação e moradia.
14: Pastor Diniz, do União de Roraima, é favorável à renovação da permissão para que a Rondovisão Rondônia Rádio e Televisão continue operando uma emissora de rádio FM em Ji-Paraná por mais 10 anos.
4: O relator da proposta na Comissão de Comunicação afirma que a documentação apresentada pela empresa atende às exigências legais e às normas do colegiado. Por isso, o pastor Diniz defende a homologação do ato do Poder Executivo pelo Congresso Nacional.
6: Educação.
14: Projeto de Da Vitória, do PP do Espírito Santo, prevê descontos a participantes do FIES com pagamentos em dia ou em atraso de até 90 dias. Ele argumenta que a proposta permite que o beneficiário quite a dívida à vista sem pagar juros e multas, com desconto de até metade do valor financiado.
4: Da Vitória também propõe parcelamento em até 150 meses, com eliminação de juros e multas, além de desconto de até 30% sobre a dívida principal. O deputado disse que as renegociações devem alcançar os bons pagadores, desde que não provoquem perda de receita para o fundo estudantil.
6: Votação.
14: Em reunião com o presidente da República, os presidentes da Câmara, Hugo Mota, e do Senado, Davi Alcolumbre, definiram os projetos que terão prioridade na semana de esforço concentrado do Congresso. O repórter José Carlos Oliveira tem os detalhes.
8: Os presidentes da Câmara dos Deputados, Hugo Mota, e do Senado, Davi Alcolumbre, se reuniram com o presidente Lula no Palácio Alvorada e definiram 5 propostas com prioridade de votação entre 1º e 4 de setembro, último esforço concentrado do Congresso antes da eleição de outubro. 4 propostas já foram aprovadas pelos deputados e estão em análise no Senado. O fim da escala 6x1 de trabalho semanal, a chamada PEC da Segurança Pública, a Política Nacional de Minerais Críticos e Estratégicos e os incentivos fiscais para a instalação de data centers no Brasil, batizados de Redata. O presidente da Câmara, Hugo Mota, elogiou a possibilidade de avanços legislativos por meio de diálogo e cooperação institucional.
9: Mais feliz ainda de ver essas matérias que passaram na Câmara, como a PEC da Segurança, a PEC do fim da escala 6x1, o projeto dos minerais críticos, que é um projeto estratégico para o país, de soberania nacional, e também o Redata, que além do ponto de vista dos investimentos que o Brasil irá receber, nós teremos condição também de armazenar os dados da população brasileira aqui em nosso país, não mais dependendo de outros países.
8: O 5º item da pauta prioritária é a medida provisória que zera temporariamente a chamada taxa das blusinhas, ou seja, a cobrança do imposto de importação federal de 20% sobre remessas postais internacionais de até 50 dólares. Hugo Mota lembrou que a medida provisória perde a validade em setembro, com riscos de prejuízos para milhões de brasileiros que compram pela internet. Mota indicou o deputado Reginaldo Lopes, do PT de Minas Gerais, para presidir a comissão mista sobre o tema. Os deputados aprovaram a PEC da Segurança em março. O texto garante mais recursos para o setor, inclusive por meio da destinação de dinheiro arrecadado com as BETs para o Fundo Nacional de Segurança Pública e o Fundo Penitenciário Nacional. O fim da escala 6x1 foi aprovado pela Câmara em maio. O projeto prevê jornada de 40 horas semanais em 5 dias, com 2 de descanso e sem redução de salário. Também em maio, os deputados aprovaram a Política Nacional de Minerais Críticos, com incentivos governamentais à exploração de minerais considerados fundamentais na produção de tecnologias, como smartphones, carros elétricos e sistemas militares. O projeto de lei do REDATA, Regime Especial de Tributação para Serviços de Data Center, foi aprovado pela Câmara em fevereiro. Da Rádio Câmara de Brasília, José Carlos Oliveira.
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11: Economia.
12: Dr. Luiz Ovando, do PP de Mato Grosso do Sul, defende a proposta de emenda à Constituição que amplia a imunidade tributária para igrejas e entidades filantrópicas. O texto já foi aprovado na Câmara e seguiu para análise dos senadores.
13: O deputado afirma que a medida fortalece o trabalho social desenvolvido por igrejas e organizações beneficentes, ampliando recursos destinados ao atendimento da população. Dr. Luiz Ovando acrescenta que a proposta prevê mecanismos de devolução tributária para evitar cobranças consideradas excessivas.
22: Quando você compra uma lâmpada, compra alguma coisa em supermercado, então isso tudo é tributado. Então, se já está tributado e o cidadão, membro da igreja, já paga imposto de renda, se ele tiver uma empresa, ele também recolhe esse valor, nós estamos aqui, através dessa PEC, defendendo o fato de que as instituições e também as filantrópicas que prestam serviço à comunidade sejam isentadas, sejam imunizadas, vamos dizer assim, desse recolhimento. E se acontecer, isso seja devolvido através de um cashback.
12: Zé Neto, do PT da Bahia, apresentou o projeto que cria o programa Fazer o Bem para a Melhor Idade, que permite a empresas abater do imposto de renda valores destinados a idosos que vivem em asilos ou casas de repouso.
23: E o que que nós queremos? Que nesse projeto a gente vai atender os idosos com rendimentos mensais inferiores ao limite da isenção de imposto de renda que estejam nos abrigos de idosos e casas de idosos. Que a tendência é que isso cresça muito. Quem dá assistência a esses idosos? Como vão ser assistidos? Cada dia você tem menos pessoas na família e você vai ter muito mais pessoas que não vão ter esse atendimento. Isso é uma forma de dar uma atenção e uma assistência junto com a ordem governamental, com o Estado, município, Estado, União, para que a gente possa diminuir essas dificuldades que são vividas pelos idosos no Brasil.
13: Zé Neto explica que, pelo texto, cada empresa poderá apoiar até 3 idosos com abatimento limitado a 5% do imposto devido por ano. Para ter direito ao incentivo, a pessoa jurídica deverá obter o certificado amigo do idoso após a habilitação junto à Receita Federal.
12: Bandeira de Melo, do PV do Rio de Janeiro, é um dos autores da proposta de emenda à Constituição que busca preservar incentivos estaduais e municipais a projetos culturais e esportivos após a reforma tributária. O texto permite que empresas continuem apoiando iniciativas desses setores com abatimento de parte do imposto devido.
13: Bandeira de Melo alerta que a substituição do ICMS e do ISS pelo novo imposto sobre consumo pode abrir brecha para a extinção de mecanismos usados hoje no financiamento da cultura e do esporte. O objetivo da proposta é criar regras nacionais uniformes sobre o tema.
12: Termina agora o jornal Câmara dos Deputados, produzido pela Rádio Câmara, com trabalhos técnicos de Wellington Teles e apresentação de Luciana Vieira e Val Monteiro. Boa noite.
13: A Voz do Brasil volta amanhã. Uma boa noite para você.
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2: A programação da sua emissora segue a partir de agora comigo, Roger Pires, trazendo as melhores músicas de todos os tempos em mais um Back in Time. Al Stewart, Year of the Cat.

Nesse bloco ouvimos no Back in Time Emílio Santiago, Verdade Chinesa, Alessi, Sad Songs. O Back in Time faz mais uma pausa. Não saia da sintonia.

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Aliás, More Than Words Can Say.

Você ouviu no Back in Time, The Beatles, Here Comes the Sun, B.J. Thomas, Rock and Roll Lullaby. Em instantes, o Back in Time está de volta. Back

0: 10h40.
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sucesso de ontem e sempre você ouve aqui no Back in Time. The Cover Girls, Wishing on a Star.

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0: Nesse bloco ouvimos no Back in Time, Rolling Stones, A Tears Go By, Léo Jaime, Gatinha Manhosa. Mais um intervalo e o Back in Time volta já. 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

Aqui no Back in Time tocamos Westlife, Mandy, Willie Nelson e Cross the River. Vamos ao intervalo rápido e o Back in Time já já estará de volta.

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What's a Woman.

No melhor do flashback, ouvimos Tina Turner, What's Love Got to Do With It? Whitney Houston, Where Do Broken Hearts Go? Vamos fazer uma pausa para o intervalo e daqui a pouco estaremos de volta com o Beck

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1: Meia-noite.
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2: Meia-noite 58. Poder.

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2: Uma e 54.
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2: 2:55.

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2: 3:51.
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1: 5 e 2.
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Mas não mataram a crença nos meus ancestrais vaquianos. 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Trago sinais de nascença, dos quais meu sangue destampa, e neste holocausto pampa, bem mais gaúcho renasço, para alargar meu espaço num grito de terra e guampa. Sonhos que sempre sonhei revivem quando murmuro na bendição do futuro, tuchão que não reneguei. 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

0: 5:31.
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0: 5:42.
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2: Vamos lá, muito bom dia pra você. Bom dia, Santa Cecília. Sexta-feira, 28 de agosto. Hoje tá começando o nosso Mateando. 16 graus é a temperatura. Hoje, Dia Nacional do Voluntariado e Dia Nacional dos Bancários no Brasil. 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Gilmar Santos com você aí a partir de agora com o maior carinho do mundo, abraçando os nossos amigos onde quer que vocês estejam, viu? Bom dia, melhor da música gaúcha e a boa música sertaneja para matar saudade aqui em 94,5, tá bom? Tá começando o nosso Mateando, que o seu dia seja abençoado e a gente volta daqui a pouquinho depois do Jornal da Caerte. Fica curtindo aí.
3: Olá, está começando a Caerte Notícias. Eu sou a Marilis Pequeno e a partir de agora você acompanha os principais fatos que movimentam Santa Catarina. Confira os destaques.
4: Santa Catarina tem salto de 155% nos casos de hanseníase e alerta para a importância do diagnóstico precoce.
5: Desemprego cai para 5,3% no trimestre até o mês de julho e número de pessoas ocupadas bate recorde.
6: As semifinais da Copa SC Sub-14 começam neste sábado, enquanto Santa Catarina estreia na competição profissional contra o Blumenau.
7: Relator no Senado rejeita emendas e mantém texto da Câmara pelo fim da escala 6x1. Relatório apresentado nesta quinta-feira reduz a jornada de trabalho para 40 horas semanais.
8: Sexta-feira de sol, calor e vento forte em Santa Catarina, mas com risco de temporais no fim de semana.
9: Com a proximidade do período eleitoral, a circulação de informações falsas nas redes sociais exige atenção redobrada. Além de influenciar escolhas, conteúdos falsos podem causar danos às pessoas e gerar consequências nas esferas eleitoral, penal e civil.
3: Está formada a maior rede de emissoras de rádio de Santa Catarina. Santa Catarina registrou um aumento de 155% nos casos de hanseníase no primeiro semestre deste ano. A repórter Carol Denardi explica o que está por trás dessa alta e quais são os alertas das autoridades de saúde.
4: O estado catarinense registrou 125 novos casos de hanseníase no primeiro semestre de 2026. Segundo o Sistema de Informação de Agravos de Notificação da Secretaria Estadual da Saúde, esse salto de 155% se concentrou principalmente em Caçador, Lebon Régis e Itapoá. A médica infectologista, doutora Regina Valim, que é gerente na Diretoria Estadual de Vigilância Epidemiológica, analisa esse cenário.
10: Está havendo um aumento de sensibilidade para diagnóstico da doença. Não dá para a gente falar simplesmente que estamos aumentando o número de casos, porque o que a gente observa é que esses aumentos ocorrem em locais onde tem profissionais capacitados e bastante sensíveis para o diagnóstico da hanseníase. Então, provavelmente, a gente pode até ter um aumento de número de casos, mas o que a gente tem observado é justamente isso, é um aumento da sensibilidade para o diagnóstico da hanseníase.
4: Como não existe vacina, a prevenção depende de examinar quem convive com o doente, segundo explica a doutora Regina Valim.
10: A partir de cada diagnóstico, se faz a avaliação dos contatos. E a gente já tem, inclusive, exames laboratoriais para avaliação desses contatos. E essas pessoas são o quê? São as pessoas intradomiciliares, aquelas pessoas que têm o convívio social mais intenso. Então, essa avaliação dos contatos é o que garante que a gente consiga fazer diagnóstico precoce da hanseníase e comece logo o tratamento dessas pessoas.
3: A proximidade do período eleitoral acende o alerta para a circulação de informações falsas nas redes sociais. A recomendação é verificar a origem dos conteúdos e buscar fontes confiáveis antes de compartilhar. A divulgação intencional de fake news pode gerar consequências legais. A reportagem é de Vanessa Carini.
11: Olá, Marilis. É isso mesmo.
9: Fake news já é até um termo meio batido, né? Mas com a proximidade do período eleitoral, aumenta essa preocupação com a circulação de informações falsas, principalmente nas redes sociais. Conteúdos sem origem confirmada podem influenciar escolhas, atingir reputações e gerar consequências para quem produz ou compartilha esse tipo de material. O alerta faz parte da nova campanha da Acaerte, Notícias Falsas, Danos Reais, e que está sendo divulgada em diferentes meios, incluindo as redes sociais oficiais, além de spots de rádio. O vice-presidente de marketing da Acaerte, Adriano Araldi, destaca a importância da responsabilidade de cada cidadão diante das informações que recebe.
0: A campanha Notícias Falsas, Danos Reais, promovida pela Acaerte, é uma iniciativa que visa conscientizar a sociedade sobre os impactos da desinformação e a responsabilidade de cada cidadão antes de compartilhar qualquer conteúdo. Ao mesmo tempo, valoriza o papel do rádio e da televisão como fontes de informações confiáveis, que trabalham com apuração, com profissionais identificados e com compromisso com a verdade. Principalmente agora, né, no período eleitoral, quando a circulação de informações falsas pode influenciar escolhas e gerar consequências legais. Então, reforçar a importância de parar, verificar e confirmar é também fortalecer o jornalismo profissional e a democracia.
11: Minuto do Eleitor, Acaerte.
12: Olá, eleitor catarinense. A veiculação da propaganda eleitoral gratuita no rádio e na televisão para as eleições 2026 começa nesta sexta-feira. Os programas dos candidatos à presidência da República e à Câmara dos Deputados serão exibidos nas terças-feiras, quintas e sábados. E as propagandas dos postulantes aos cargos de governador, senador e deputado estadual nas segundas, quartas e sextas. A veiculação inicia às 7 horas da manhã e ao meio-dia no rádio e à 1 hora da tarde e às 8:30 da noite na televisão, com duração de 25 minutos por bloco. Além disso, até o dia 1º de outubro, são veiculados 70 minutos diários de propaganda eleitoral gratuita em inserções de 30 e 60 segundos. Acompanhe e prepare o seu voto consciente. Até o próximo Minuto do Eleitor.
13: E daqui a pouco, o desemprego caiu para 5,3% no trimestre encerrado em julho. Menor taxa para o período desde 2012. Eu volto já.
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15: O VESC apresenta Minuto do Legislativo Municipal Catarinense.
16: A UVESC promoveu sabatinas com candidatos ao governo de Santa Catarina durante o Seminário Estadual de Vereadores e Servidores de Câmaras Municipais em Florianópolis. Foram convidados João Rodrigues, do PSD, Ralf Zimmer, do PRD, Jorginho Melo, do PL e Gelson Merizio, do PSB. João Rodrigues e Ralf Zimmer aceitaram o convite e participaram das sabatinas. As entrevistas abordaram temas como municipalismo, infraestrutura, saúde, educação e desenvolvimento regional. A iniciativa integra o projeto A Voz dos Vereadores, que reuniu demandas de legisladores municipais de diferentes regiões do estado. O levantamento resultou em um relatório com prioridades dos municípios entregue aos 4 candidatos convidados. A UVESC também pretende encaminhar o documento aos demais candidatos ao governo de Santa Catarina.
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19: A taxa de desemprego caiu 5,3% no trimestre encerrado em julho, segundo o IBGE. É o menor índice para o período desde o início da série histórica, em 2012. O número de pessoas ocupadas também bateu recorde.
3: O repórter Marco Aurélio Gomes explica esse resultado.
5: Isso, Amarilis. Segundo os dados divulgados pelo IBGE, a taxa de desemprego ficou em 5,3% no trimestre encerrado em julho. É uma queda de 0,5 ponto percentual em relação ao trimestre anterior, quando estava em 5,8%. Na comparação com o mesmo período do ano passado, a queda foi de 0,3 ponto percentual. O Brasil tinha 5 milhões e 800 mil pessoas desempregadas no trimestre encerrado no mês de julho. É uma redução de 8% em relação ao trimestre anterior, quando mais de 6 milhões de pessoas estavam procurando um emprego. Já o número de pessoas ocupadas chegou a 103 milhões e 300 mil, o maior da série histórica registrado pelo IBGE. Foram cerca de 1 milhão de trabalhadores a mais em relação ao trimestre anterior. O número de trabalhadores com carteira assinada no setor privado também bateu recorde, chegando a 39 milhões e 400 mil pessoas. A renda também melhorou. O rendimento médio ficou em R$ 3.762 por mês, alta de 3,3% em relação ao mesmo período de 2025.
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3: Rita, o texto pelo fim da escala 6-1 avança no Senado, mas a oposição promete obstruir a votação na próxima quarta-feira, é isso?
7: Olá, Marilis e ouvintes. Isso mesmo, Marilis. O relator da proposta que prevê o fim da escala de trabalho 6-1 no Senado, Omar Aziz, apresentou o relatório nesta quinta-feira na Comissão de Constituição e Justiça, mantendo o texto aprovado pela Câmara dos Deputados. A votação na CCJ está prevista para quarta-feira. Ao todo, foram rejeitadas 12 emendas apresentadas durante a tramitação no Senado. A medida estabelece a redução gradual da jornada de trabalho de 44 para 40 horas semanais e garante 2 dias de descanso por semana sem redução de salário. Como você disse, a oposição promete obstruir a votação e fazer pedido de vista, isto é, pedir mais tempo para analisar a proposta. O senador catarinense Hermes Klan, do PL, membro suplente da CCJ, defende a livre negociação entre patrões e empregados.
20: Eu sou favorável à livre negociação. Se o empregado quiser trabalhar 6-1, 5-2, 4-3, ele vai escolher. Que não venha por um caminho que seja uma regra constitucional, não.
7: Amarilis, o tema é considerado prioritário pelo governo e está entre as pautas previstas para o esforço concentrado do Congresso na próxima semana.
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3: O fim de semana será movimentado pelo futebol catarinense. As semifinais da Copa Santa Catarina Sub-14 começam neste sábado. E entre os profissionais, o Santa Catarina Clube também estreia na Copa SC. A repórter Mônica Andrade traz os destaques. Oi, Mônica.
21: Olá, Marilis. Duas competições movimentam o futebol catarinense neste sábado. Na Copa Santa Catarina Sub-14, começam as semifinais. Brusque e Avaí jogam às 11 da manhã, em Brusque. Pouco depois, às 11h30, Chapecoense e Real Chapecó fazem o primeiro duelo da outra semifinal, em Chapecó. O Avaí chega com campanha perfeita. São 11 vitórias em 11 partidas e 56 gols marcados. Os confrontos de volta serão disputados no dia 5 de setembro. E entre os profissionais, o Santa Catarina Clube, de Rio do Sul, inicia a caminhada na Copa Santa Catarina. A equipe estreia neste sábado, às 5 da tarde, contra o Blumenau, no Complexo Esportivo Bernardo Werner. Comandado por Jordan Guerreiro, o Santa Catarina mantém parte da base da temporada e ganhou reforços para a competição. A primeira partida em casa será no dia 13 de setembro, contra o Marcílio Dias. Mônica Andrade para o Acaerte Notícias.
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3: É fim de semana e vamos saber como fica a previsão do tempo em Santa Catarina. Daniele Lima.
22: Olá, Marilise ouvintes. Nesta sexta-feira, o sol predomina em Santa Catarina e a nebulosidade diminui no litoral. A partir da tarde, há condições para pancadas isoladas de chuva com trovoadas no litoral sul, Planalto Sul e Grande Oeste. Será um dia quente e abafado, com máximas perto dos 34 graus no extremo oeste em Itapiranga, 32 em Laguna, 30 em Videira e São Bento do Sul, 28 em Brusque e 24 graus em Florianópolis. Alerta para o vento. O vento noroeste ganha força, com rajadas intensas no Grande Oeste e Planaltos, diminuindo à noite. No litoral, o vento sopra de nordeste e vira para sul no sábado, com rajadas. Já no interior, amanhã tem previsão de rajadas de oeste, mas não tão intensas quanto as de hoje. No sábado, a instabilidade avança pelo estado, trazendo chuvas irregulares, alternadas com aberturas de sol. No domingo, o tempo fica nublado e encoberto, com chuva mais abrangente. Atenção! Há risco de temporais isolados, com chuva intensa em curto período, trovoadas, vendaval e eventual granizo, principalmente no domingo. A tendência é de volumes acumulados de chuva elevados nesses dias, principalmente entre o litoral sul e o Planalto Sul, com previsão de volumes ainda maiores no estado na segunda-feira. No fim de semana, as temperaturas diminuem por conta da chuva. No oeste e Planalto Norte, as máximas ainda passam dos 26 graus, ficando abaixo disso nas demais regiões. Fique atento às mudanças no tempo e tenha um ótimo fim de semana.
1: O Acarte Notícias termina aqui. Obrigada pela companhia. Continue na sintonia da sua emissora. Um ótimo fim de semana para você. E a gente volta na segunda-feira com mais Acarte Notícias. Um abraço e até lá.
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6: 6 e 2.
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1: Maravilha, 6:08, estamos de volta com o nosso Mateando na Alvorada, nossos blocos que já eram curtos, agora vão ficar um pouco menores ainda, né? Pelo menos nesses 30, 35 dias aí de horário político, inclusive tem a paradinha às 7 horas da manhã, das 7 às 7:25. Temos que se acostumar com esse novo horário aí, né? A gente já está iniciando o nosso Mateando às 5h45, né? Aí tem o Jornal da Caerte e a gente segue com a nossa programação. Vamos lá. 6:08, muito bom dia. Bom dia lá para a Josina, que já está curtindo o nosso programa. Meu amigo Beto também pedindo aqui a cadeira de palha, né, Beto? Lá para o Tio Pidio, Silvano, Rosalvo, quem estiver ouvindo. Meu amigo Maradona pedindo o Renan Júnior, a despedida. Meu amigo Ismael do Rio do Campo também tá com a gente, é Ismael?
2: Bom dia, meu amigo Ismael do Campo. Estou passando já todos uma ótima, abençoada sexta-feira. Que Deus proteja os meus caminhos e levante o perigo de todo mal. Se for possível, toca aí Fundo da Grota com Baitaca. Florencia, minha esposa Leti, fiz caminho Caluniato, Alessio, São Paulinho, nosso amigo do campo, parente do campo, amigo Santa Cecília, parente de Santa Cecília, para você da rádio, para meu irmão Rafael, mais conhecido como O Garotinho. E não esquecendo também de mandar um grande abraço lá, a dona Teonila. Ela tava me cobrando esses dias ali. Valeu, amigão. Um abraço aí. Dizer que essa rádio não tem pra louco.
1: Um abraço aí, obrigado pela audiência. Meu amigo Edno Alves também sintonizado. Edno, sextou, bom dia. Meu amigo, tem sempre ouvindo lá o Anilson Quadra, né, Anilson? Minha amiga Cândia, lá do Campo do Areão, também sintoniza o Alvorada FM. Minha amiga Hilda Silva, bom dia. Obrigado pela sintonia especial aí. Bateando na Alvorada pra você, obrigado pela sintonia.

seu Pedro dos Santos e o grupo Cheiro de Galpão Cadeira de Palha. Vou mandar um abraço lá pro meu amigo Anderson Borges, né, Anderson? Bom dia pra você aí, pedindo Lourenço e Lorival, os três boiadeiros.

0: japoneses, é essa, Anderson? Me confirma aí. Um abraço, meu amigo Osni Almeida, também passando para deixar a marca registrada. Um abraço para a rapaziada da Guararapes, o Maicon, Pedro, o Vanderlei, o Luiz, o Jonathan, o Cristiano. Pedindo aqui uma música da JL Musical e um dia abençoado para todos nós. Amém, né? Alô, Dani Sutil, bom dia, sextou e vamos que vamos encerrar a semana. É isso aí, Dani. Obrigado pela audiência.
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0: Claro que tá legal, você tá na melhor e mais ouvida, às 6h19, muito bom dia, e o nosso Machando na Alvorada, abraçando os nossos amigos que estão aí curtindo a nossa programação. Um abraço pro Evaldo que tá com a gente aí, né, Evaldo? Um abraço pro Gerson Silva também lá, ó, sintonizado em 94.5. Um abraço, meus amigos. Anderson Borges está confirmando aqui, ó, os três boiadeiros japoneses. Tá bom então, né? Lembrando que agora com o horário político, os nossos blocos são ainda menores, tá bom? Nossas 2 horas aí vai ficar bem curtinha. Mas não deixe de participar, de confirmar a sua audiência, nem que não dê tempo de tocar a tua música, manda o alô, participa, deixa o nosso programa ainda mais top. E uma dica que eu dou pra vocês, quando forem gravar vídeo ou áudio, não gravem na hora do bloco comercial, tá? Não grave na hora do bloco comercial, grave quando o locutor estiver falando ou estiver tocando alguma música aí, tá bom? Porque senão a gente não pode rodar aqui pra confirmar que você tá ouvindo, tá bom? Um abraço pra você, obrigado pela audiência.
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0: Agora tem Renan Júnior pra gente matar saudade, a despedida.

0: Paitaca do Fundo da Grota na programação. E o Renan Júnior, a despedida. Esse Renan Júnior tem a voz parecida aí com o Vanderlei Rodrigo, lá no comecinho da carreira, né? Luciane Vaz do Centro tá sintonizada com a gente. Um abraço, meu amigo Darcy Paiano também, né, Darcy? O amigo Gilberto Chaves também, né? Bom dia, meu amigo Gilmar, sextou, bora fechar a semana com chave de ouro. Isso aí, amigão. Um abraço e obrigado pela audiência sempre, sempre. Vamos lá, 6h28, mais um intervalinho chegando aí, voltamos já.
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0: Hora da FM, 6h29.
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0: Aí estamos de volta com o nosso Matando na Alvorada. Deixa eu agradecer aqui a audiência do meu amigo Getúlio. Diga lá, Getúlio.
1: Bom dia, Jaime Santo. Aqui é o Getúlio Guilherme Raul. Pedi uma música aí, O Fundo da Grota. Agradecer aí pra você aí da rádio, pra todos meus amigos, pra tudo que gostar da música. E pra minha amiga Tere.
0: Valeu, Getúlio. Um abraço para você aí, para Tere. Obrigado pela audiência. Rosalvo também tá com a gente, hein, Rosalvo?
2: Bom dia, meu amigo Marcelo. Que Deus abençoe. Sua sexta-feira aí. E vamos de música lá pro Pintão, o Beto, o Sabiá, o Servano, o Dércio. Vocês aí na rádio, lá pro Senhor Zemiro, lá no Rio Bonitinho. Aí pros meus primos aí, Sanseira, pros Dinei, pesado aí. Os irmãos Rodrigues. E hoje vamos lá, meu, de Cadela Bahia. E obrigado, de Deus abençoe.
0: Ô, Rosalvo, um abraço para você aí. Meu amigo Furão também tá na sintonia, ó. Azar. Ele diz assim, a palavra de hoje é gratidão. Fácil nunca será, mas só de saber que Deus está do nosso lado, nos sentimos mais forte. Gratidão a Deus pelo amanhecer, pela dádiva da vida, pelo recomeço e por sua presença em minha vida. Isso aí, Furão, isso aí. A Maramelo do Rio do Campo tá pedindo a música Menina da Aldeia, oferecendo para os ouvintes, para nós da rádio. Oi, Mara. Meu primo João Paulo tá na sintonia também, João Paulo, lá de Timbó Grande, né? Pedindo aqui a música Tordilho Negro para a turma da Talismã e para nós aqui da rádio, todos os ouvintes. Valeu, João Paulo. Um abraço e bom dia e bom trabalho para vocês.
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0: Aí, JR Musical, volto só pra te encontrar, Lourenço e Lorival, com os três boiadeiros japoneses. O seu Argemiro Ribeiro tá sintonizado com a gente lá, seu Argemiro. Meu amigo J. Lima pedindo aí o tio Mederico, J. Lima. Um abraço aí, obrigado pela audiência. Um abraço, meu amigo Adriano Lautério, também sintonizado aí em 94.5.
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tá aí o Lourenço e Lorival com Menina da Aldeia na programação e ainda os Serranos Tordilho Negro. Lembrando, daqui a pouquinho começa o horário político. Já estamos aí com várias inserções durante o dia, mas às 7 horas da manhã, horário político até às 7h25. E a gente retorna com a sequência do nosso Mateando na Alvorada, né? Bom dia pra Lu aqui do centro que tá curtindo o nosso programa, né, Lu? Bom dia também pra Rosa Fátima. Oi, Rosa, bom dia, ótima sexta-feira, estou na escuta. Obrigado, minha amiga. Arildo Lisboa, tá desejando um bom dia pra todo mundo aí, pedindo Gilberto e Gilmar, a música da saudade. Isso aí. Um abraço pra você, meu amigo. Toca Canarinho Prisioneiro pra gente aqui da Fazenda São Gabriel, especialmente pro pai que acompanha todo dia na lida, o Hamilton. Quem tá participando com a gente aqui é o Diogo. Um abraço, Diogo, um abraço pro teu pai também, lá na Fazenda São Gabriel, aí ao som da nossa Alvorada FM. Mandar um bom dia aqui também, deixa eu ver aqui, meu amigo Luan Ribeiro, tá na audiência aí, né, Luan? Um abraço pra você, um ótimo dia aí. Meu amigo Adão dos Santos, bora que bora, né, o Adão? Adriano de Souza, lá de Fraiburgo, tá na audiência também, um abraço, Adriano. Um abraço, meu amigo Luciano Guetem, da garagem, certeza que tá curtindo nós lá. Meu amigo Carlos Sudinho, meu amigo Pipa, meu amigo Cleiton dos Santos, né? Meu amigo Luciano da Luz, também sintoniza o Alvorada FM. 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Bom, vem chegando aí então o horário político e daqui a pouquinho a gente se fala a partir das 7h25.

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10: Alô, amigos ouvintes da Rádio Alvorada FM de Santa Cecília, do meu irmão, locutor Gilmar Santos, um abraço a esse teu programaço, Mateando na Alvorada. Fico um abraço do Regis Marques, do Grupo Rodeio, e aos ouvintes, pra vocês aí, um grande sucesso do Rodeio.

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1: E já estamos de volta às 7h26, nosso Mateando na Alvorada. Manhã de sexta-feira, sol aparecendo, tá um dia bonito, né? Rapaz, 17 graus de temperatura. Você participando no 991063978, deixa lá o seu bom dia e manda pra quem você quiser. Gilberto e Gilmar, a música da saudade aqui na Alvorada FM.

0: 7h29.
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3: Com a proximidade do período eleitoral, aumenta também a preocupação com circulação de informações falsas, principalmente nas redes sociais. Conteúdos sem origem confirmada podem influenciar escolhas, atingir reputações e gerar consequências para quem produz ou compartilha esse tipo de material. O alerta faz parte da nova campanha da Acaerte. Notícias falsas, danos reais. E que está sendo divulgada em diferentes meios, incluindo as redes sociais oficiais, além de spots de rádio. O vice-presidente de marketing da Acaerte, Adriano Araldi, destaca a importância da responsabilidade de cada cidadão diante das informações que recebe.
4: A campanha Notícias Falsas, Danos Reais, promovida pela Acaerte, é uma iniciativa que visa conscientizar a sociedade sobre os impactos da desinformação e a responsabilidade de cada cidadão antes de compartilhar qualquer conteúdo. Ao mesmo tempo, valoriza o papel do rádio e da televisão como fontes de informações confiáveis, que trabalham com apuração, com profissionais identificados e com compromisso com a verdade. Principalmente agora, né, no período eleitoral, quando a circulação de informações falsas pode influenciar escolhas e gerar consequências legais. Então, reforçar a importância de parar, verificar e confirmar é também fortalecer o jornalismo profissional e a democracia.
3: O desembargador eleitoral do Pleno do TRE de Santa Catarina e presidente do Comitê Gestor do Programa Permanente de Enfrentamento à Desinformação, Márcio Fontes, explica como essa verificação pode ajudar a reduzir os efeitos da desinformação.
5: A verificação de informações divulgadas, especialmente pelas mídias sociais, é fundamental para garantir a integridade do conteúdo que circula e reduzir a desinformação e seus efeitos nocivos. Várias instituições se propõem a fazer verificação de notícias e hoje há um sem número, não só de portais de notícias e de informações, mas de instituições, como eu acabei de mencionar, e mesmo na comparação de notícias sobre os mesmos fatos, é que se pode obter uma maior segurança sobre a procedência dessas notícias. Ao mesmo tempo, a divulgação de informações falsas gera, sim, responsabilização, pode gerar responsabilização. A desinformação, se for tomada no seu conceito de algo intencional, doloso, orquestrado, quando afeta a propaganda eleitoral, pode gerar consequências não só no âmbito eleitoral, mas também no âmbito penal e no âmbito civil, né, de responsabilização, indenização por dano moral, etc. Né?
3: De Florianópolis para a Rede de Notícias Acaerte, Vanessa Carini.
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8: Claro que tá legal, às 7h37, nosso Mateando na Alvorada, quem me pediu aí o Canarinho Prisioneiro, ele vai mandar aí, também agradecer aqui o meu amigo Alcir Furtado, lá de Timbó Grande, que tá na audiência, um abraço lá pro Evaldo também, né, Evaldo? E a Ivone, que tá pedindo aqui a Sombra do Arvoredo, se der tempo aqui eu vou mandar, viu? Agora o nosso programa tá corrido, né? Mas se der tempo eu mando aí a Sabiá do Arvoredo, né, o Ivone? É Sombra, na Sombra do Arvoredo, do Teixeirinho, tá? Vamos lá com Chico Rei Paraná.
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0: Que prazer, que alegria, que emoção estar nessa festa maravilhosa. Boa noite!
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0: É claro que tá legal, Teixeirinha, na sombra do arvoredo, Chico Rei Paraná, o canarinho prisioneiro. Meu amigo Artêmio tá sintonizado com a gente também no Campo do Areão. Meu amigo Eloir Antônio de Ramos. Alô, Zelanda, também tá sintonizada com a gente, né, Zelanda? Tem mais um intervalinho, nosso último intervalo do programa aí, voltamos já, fica por aí.
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0: Bom, nesse momento 18 graus é a temperatura. O céu predominantemente nublado, né? Sol aparece aos poucos aí. Previsão para hoje de sol com muitas nuvens durante o dia. Períodos de céu nublado, noite com muitas nuvens. Mínimas de 17 com máximas de 26 graus. Para amanhã, sol com algumas nuvens, chove rápido durante o dia e a noite, mínimas de 20, com máximas de 28 graus.
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2: Maravilha, 7h53, estamos de volta. Meu amigo Alcir Furtado, ele mandou uma música dele aqui, né? A gente vai estar adicionando no sistema e rodando assim que der na nossa programação. Uma música muito bonita aí, Alcir. Lá da nossa querida Timbó Grande, né?
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2: Da música é Mudei a Rota.

É, muito boa. 7h53, Oswaldo e Carlos Magrão. Na verdade é só o Carlos Magrão, né? A roda de chimarrão e eu volto já já fechando o nosso programa de hoje. Muito bom dia pra você.

0: Maravilha, 7h57. Vamos encerrando então o nosso Matando aqui, mas antes atender o meu amigo Zé do Bento, né? Que tá sempre pela região aí, levando a Alvorada FM de carona, né, Zé? Como é que deu aí?
1: Bom dia, Gilmar. Tudo bem? Show de bola. Você aí, aqui em Curitibanos amanheceu. Já o sol, velho, aparecendo.
0: Sol raiando.
1: Um pouquinho a nuvem só. Ah, Gilmar. Manda o baile da Mariquinha aqui pro Arno, que tá aqui trabalhando já. Aqui em Curitibanos. E aí pro pessoal da Campina dos Berivos aí.
0: Opa!
1: Beleza? Hoje estamos aqui em Curitibanos. De tarde, vamos pro Alvorais. Valeu, obrigado. Fique com Deus aí. E ontem já tivemos no Timbó Grande, cedo.
0: Já tiveram na minha cidade lá, mas que tal? Um abraço, Zé do Bento. Obrigado pela audiência sempre. Antônio Lopes, também lá na Escavadeira, né? Pessoal da Qualidade e Mineração da firma lá, um abraço pra vocês. Obrigado sempre pela audiência. Deixa eu ver quem mais. Meu amigo Leucir Pires de Lima, né? Tá lá em Curitiba, o som da Alvorada FM. Um abraço, um bom dia pra você de trabalho aí, meu amigo. O Gerson Silva, Luciano Guetem, né? E todo o pessoal que tá sempre com a gente aí todos os dias. Obrigado pela sintonia especial. Fabiano Carlos vem chegando aí com Estação Alvorada. Eu volto daqui a pouquinho do comércio e também no Alvorada Notícias, no Bailão da 94, 17 horas. 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Prefiro as empresas que anunciam aqui, né? Elas que mantêm essa nossa programação bacana no ar. E a gente fecha com um pouquinho do Baile da Mariquinha. Um abraço, meus amigos, e tudo de bom pra vocês. Um ótimo dia.

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9: Opa, opa, bom dia, gente! Sexta-feira, sextou! Bom dia, e aí, beleza? Sexta-feira legal, fim de semana pintando. Bom dia, gente! Você esteve com o Gilmar Santos e o Matiando na Alvorada. São 8h05, começou o nosso Estação Alvorada, vamos até as 10 horas. Com muito prazer, Fabiano Carlos, até o meio-dia, tá, gente? 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Bora participar no WhatsApp da Alvorada, seu bom dia, eu quero o seu bom dia, quero sua mensagem rapidão aqui comigo, hein? Bom dia, 99106-3978, manda mensagem pra Alvorada, manda!
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9: Começando, sétima essência, brilha menina, 85, gente, bom dia!

Opa, brilha menina, sétima essência, primeira da manhã, primeiro sucesso. Sextou, gente, 8:08, bom dia. Prazer enorme estar com você aqui na manhã da Alvorada. Hoje é sexta-feira, o sol já tá radiante lá fora, temperatura marcando 18 graus com o sol presente, poucas nuvens, tá? Bom, hoje 28 de agosto de 2026, sexta-feira, inverno brasileiro, duas datas históricas que a gente relembra. Ó, há 85 anos atrás, em 1941, entrou no ar o primeiro programa noticioso do rádio brasileiro. O famoso, né, conhecido Repórter Esso. Isso há 85 anos atrás. Há

completa hoje 43 anos. Bom, hoje é dia dos bancários. Parabéns a todos os bancários. Felicidades para cada um de vocês aí, tá? Você que é bancário, parabéns pelo seu dia. Dia da Avicultura, Dia Nacional de Combate à Prevenção e Prevenção ao Escalpelamento. Você não sabe o que significa a palavra escalpelamento? Daqui a pouquinho a gente vai falar sobre isso. Hoje é Dia Nacional do Voluntariado, Dia da Corrida do Mouse, segundo eclipse lunar de 2026, eclipse parcial visível no Brasil. Daqui a pouco as manchetes dos principais jornais também. A nossa reflexão do dia é muita música, informação, alegria, alto astral, informação aqui na Alvorada. Gente, já vai mandando bom dia pra Alvorada, sua mensagem chegando. Daqui a pouco atendo você, tá? E retribuo o seu bom dia com muito carinho aqui na nossa manhã da Alvorada, especialíssima de sexta-feira. 8:10, bom dia! 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Segundo sucesso da manhã pra você curtir. Zé Felipe, meu grito de amor, bom dia, dia. Ótima sexta pra você.

Maravilha, 8h13, Zé Felipe, meu grito de amor aqui na manhã da Alvorada. Bom dia, gente. Daqui a pouco mais sucesso, daqui a pouco tem a nossa reflexão do dia pra você conferir aqui na manhã da Alvorada. Vamos para as manchetes dos principais jornais do país. Folha de São Paulo, relatora rejeita emendas e texto da 6x1, da jornada 6x1, fica pronto para a CCJ, a Comissão de Constituição e Justiça do Senado, votar. Estado de São Paulo, início do horário eleitoral, obriga líderes a se expor. Começou, hein? Começou hoje o nosso horário eleitoral, a propaganda eleitoral começou hoje na sexta-feira, rádio e televisão. É, destaque do jornal O Globo, Congresso acelera pacote eleitoral que inclui escala 6x1 em taxa de blusinhas. Também destaque do Correio Brasiliense, hein? Do fim da escala 6x1 que avança no Senado com texto original. Zero Hora, Rio Grande do Sul. Na estreia no rádio e TV, candidatos lançam ofensiva para vencer o desconhecimento. Notícias do dia, Santa Catarina supera São Paulo e lidera competitividade no país. Vamos para as principais manchetes da rede, da rede de notícias Acaerte. Desinformação ganha atenção com proximidade do período eleitoral. Aumento de 155% nos casos de hanseníase acende alerta em Santa Catarina. Relator no Senado rejeita emendas e mantém texto.

da Câmara pelo fim da escala 6x1. Clube de compras da FETRANSESC comercializou mais de 700 caminhões em 2026. Enfim, notícias que você confere direto da Rede Notícias Acaerte durante nossa programação. Intervalo comercial, daqui a pouquinho tem a nossa reflexão do dia.

0: Alvorada FM, agora são 8 horas e 15 minutos.
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0: 8h20, bom dia pra você ligado no Estação Alvorada, bom dia.
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0: Até o meio-dia a gente vai juntinhos nessa manhã de sexta-feira, sexta-feira ensolarada, bonita. Daqui a pouco às 9h20, tem o Boletim do Tempo com o Leandro Puchaus, que vai falar do calor que vai ser à tarde, tá? Mas eu já adianto pra você que hoje à tarde 26, 27 graus, amanhã também. Domingo começa a cair a temperatura, um pouquinho, fica mais amena no domingo, gente. Sexta-feira legal e a gente vai seguindo com a nossa programação da manhã em 94.5, para você ligado em 94 em casa, no trabalho, no carro, em toda a região de abrangência. Vai mandando mensagem para mim, vai mandando bom dia para a Alvorada, hein? Quero ouvintes participando no WhatsApp, 99106-3978. Eu quero você interagindo aqui no WhatsApp da Alvorada, se manifestando, hein? Trocando uma ideia com a gente aqui. A gente troca uma ideia juntos até o meio-dia, mas tem que mandar mensagem no WhatsApp da Alvorada. Manda que eu aguardo você aqui na manhã, mais que especial. Nossa reflexão especial da manhã, para você ligado aqui na nossa manhã super especial. Pra gente passar uma manhã de sexta-feira bem legal, hein? Vamos à nossa reflexão de hoje. Hoje vamos falar sobre o que está escrito na sua vida. A ideia de que está tudo escrito nos faz refletir se a nossa vida já tem um caminho pronto ou se nós somos os verdadeiros autores da nossa própria história. Momentos que parecem ter sido desenhados antes de chegarmos. A impressão de que o mundo gira sem a nossa permissão. A busca por um sentido maior quando algo forte acontece. A força de decidir para onde ir e o que fazer. Cada atitude de hoje molda o cenário de amanhã. A coragem de assumir os próprios passos e erros, parar de lutar contra o que não pode ser mudado. O agora é o único espaço onde a nossa ação é real. Bom dia de sexta-feira. Abraço para você. Paz e bem. Os tropeços da vida como parte do caminho. E não é um erro definitivo, né, gente? Tudo na nossa vida está escrito. Alguém não acredita nisso? Alguém até hoje não se deu conta que tudo na nossa vida está escrito? Tudo, tudo! A partir do momento que você vem ao mundo, que você nasce, já está escrito a sua missão. Pense nisso, tá? Pra gente viver essa sexta-feira e prepararmos pro final de semana. Na nossa vida, tudo está escrito. Xande de Pilares, bom dia. 8h23, gente. É sexta-feira.

0: Maravilha pra você, 8h29, 8h30. 8h30 agora, hein? Epa, indústria musical, aviãozinho, teve o Xande de Pilares, do grupo Revelação, com o sucesso tá escrito, hein? Na nossa reflexão especial da manhã. Gente, vamos lá, 991063978 pra você participar à vontade aqui na manhã da Alvorada, 8h30. Retribuindo o bom dia da galera aqui, ó, dos ouvintes queridos e maravilhosos, vamos lá. Bom dia, meu amigo Anderson Borges, bom trabalho, ótima sexta e já se preparando pro fim de semana vem aí, né? Já estamos praticamente começando o final de semana, né, Anderson? Vai com moderação, hein, Anderson? Vai com moderação, meu amigo, hein? Bom dia, Ivone!
1: E aí, meu amigo Fabiano, tudo bem com você, meu amigão?
0: E aí, amigona?
1: É, nem tão boa. Manda uma música do Zé Filipe pra nós. Vamos,
0: certo.
1: Que Deus abençoe o teu dia.
0: Obrigado.
1: E o meu dia de todo. Bom dia.
0: Bom dia.
1: Eu passei que deu as buzinadas.
0: Não entendi porque o som do rádio da Ivone tá muito alto, hein? É... Bom dia com café, né, Fátima Guentin? Obrigado pelo café da manhã, mandou pra mim aqui. Bom dia pra Nilson Quadro, bom trabalho, amigão. Tudo de bom aí na máquina, hein? Meu amigo operador de máquina, o Anderson também, né? O Anderson Borges também tá lá operando, né? Operando máquina, gente, calma. Ah, quem mandou aqui pra mim? O Maradona. Fala, Maradona. Bom dia. Bom dia, meu amigo Luciano. Giovanni Padilha. Bom dia, amigão.
2: Bom dia, Fabiano.
0: Bom dia
2: da Morena e da Loira.
0: Da Morena e da Loira, tá?
2: Eu lembro antigamente que aparecia assombração ali no bar, hein? Batia na porta e o cara vinha caminhando de bota.
0: Sério?
2: Uma dúvida ali, deram olhada, não tinha nada.
0: Ô, louco.
2: Mas aparecia a visagem, batia na porta.
0: Sério?
2: Um abraço pra você, que tá vindo na Rádio Morena.
0: As histórias do Giovanni Padilha. Ele viu assombração, gente. Alguém acredita no Giovanni? Ah, meu Deus. Alguém acredita em assombração, gente? Olha a história do Giovanni Padilha. Maria Borges, bom dia, minha amigona. Bom dia. Bom dia, meu amigo José Hamilton. E a sua conta tá daquele jeito ali. Conta. Liso, eita! Antoninho Pereira, Lebon Regis, bom dia. Rosane de Fátima, bom dia. Iloíra Antônio de Ramos, bom dia. Gente, 991063978, hein? Manda sua mensagem, vamos juntinhos pra você até o meio-dia no Estação Alvorada.

0: Alvorada 8:32, já já informação.
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0: Deixa eu consertar, gente, o Giro de Notícias 9, né? Opa, deixa eu trocar a vinheta aqui. Deixa eu trocar a vinheta, senão não vai ficar legal aqui, hein? Deixa eu trocar a vinheta aqui para mim trazer uma informação importante aqui, uma informação relevante na nossa manhã da Alvorada, para você super ligado aqui na nossa manhã. Agora sim, deixa eu consertar a vinheta aqui. Ai, ai, ai, deixa eu consertar a vinheta aqui. Vamos lá, agora sim a vinheta correta, hein?
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0: Ah, agora sim, agora valeu, ó. Após negar ida ao banheiro, professora é agredida com socos por aluno de 14 anos. Aconteceu no Paraná, gente. Uma professora de 61 anos foi agredida com socos na cabeça e no rosto por um aluno de 14 anos dentro de uma sala de aula. Isso aconteceu na zona norte de Londrina, no norte do Paraná. A educadora precisou receber atendimento médico e está afastada das atividades após o ataque, registrado na última segunda-feira, 24. Em publicação no Instagram, a professora relatou que tudo começou quando ela negou a saída do adolescente para ir ao banheiro, pois faltavam cerca de 10 minutos para o fim da aula. A sequência pediu que ele mostrasse o caderno com as atividades. Segundo o relato, o aluno passou a insultá-la e começou a dar socos em sua cabeça. Que horrível, gente. Outros estudantes que estavam na sala intervieram e conseguiram afastar o adolescente. Aconteceu em Londrina. Que violência, hein? Meu Deus. Que horrível isso, hein? Em Londrina, norte do Paraná.
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0: Vamos lá, 20 para as 9. Bom dia para você ligado. Estação Alvorada aqui, ó.
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0: Juntos para você na Alvorada FM. Vamos lá, bom dia para você ligado. Um abraço aqui para Elisângela, para Janete Rosa em Correia Pinto. Bom dia, amigona. Laércio Pedroso, meu amigo Laércio, família Pedroso. Abraço para vocês ligados na Alvorada FM. Inter empatou com o Grêmio ontem, né? Clássico é clássico, né, Laércio? Ontem o Laércio arriscou um placar de 2-0, foi isso, né, Laércio? Mas deu um empate, né? Deu um empate em 0-0, sem gols ainda. Decisão vai ficar pra semana que vem, né? O seu palpite não deu certo, não, hein? Você estava muito otimista, ô, meu caro Laércio. Deu 0-0 no Grenal. 8:41, saudade de inconveniente. Menos é mais e Pablo, bom dia. Inconveniente.

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2: É 8h44, menos é mais, saudade inconveniente, participação do Pablo. Aqui na manhã, mais que especial da Alvorada FM, hein? Nossa estação Alvorada, amanhã de sexta-feira, bom dia! Bom dia pra você! Ó, foi encontrado uma chave, gente, uma chave de um veículo Volkswagen, tá? Inclusive, o meu amigo Nereu Pires que me trouxe aqui de manhã, né? Ele encontrou ali em frente a Secretaria da Educação, aqui pertinho, aqui da emissora, tá? Bem em frente, ali no pátio, né? Da Secretaria da Educação, Nereu Pires encontrou uma chave, de um automóvel Volkswagen. Não sei especificar que modelo de carro que é, né? Que modelo de automóvel. Mas é uma chave preta, né? É uma chave preta de um automóvel Volkswagen. Alguém acabou perdendo essa chave, né? É bem no pátio ali, em frente à Secretaria da Educação, hein? Se alguém perder uma chave preta de um Volkswagen com um cordão aqui, um cordão marrom, um cordão, né? É uma chave preta de um automóvel Volkswagen com um cordão marrom. Quem perdeu, gente, quem extraviou, tá aqui no estúdio com a gente, tá bom? Beleza? Foi encontrado ali em frente à Secretaria da Educação, ali no pátio, em frente à Secretaria da Educação, aqui pertinho da emissora, tá? Obrigado ao Nereu Pires, que nos trouxe aqui. Gente, bom dia pro povo aqui, ó. Bom dia pra Luciane Vaz do Centro, Zelana minha amigona. Bom dia pra vocês ligados na manhã da Alvorada. Intervalo rápido, eu volto já. Ou mais aqui na manhã, vai participando, vai mandando mensagem no WhatsApp, hein? 991063978.

0: Alvorada, bom dia pra você. 14 minutos, faltando pras 9.
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0: 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Opa, de volta, 9 minutos faltando pras 9. Opa, vamos lá de volta, 991063978, pra você interagir comigo, participar, mandar aquele bom dia especial, me contar como é que tá a sua manhã e a expectativa pro fim de semana. Vamos lá, gente, vamos interagir. Se manifesta aí no WhatsApp, vamos juntos, quero você também no WhatsApp. Além de muita gente, eu sei, muita gente ouve Alvorada em toda a grande região, cidade, região, mas é legal quando você participa no WhatsApp, aí o programa fica melhor ainda quando você interage comigo aqui na nossa programação. Léo Weber. Que pena que o Corinthians teve que escolher um campeonato para jogar, era o único que poderia parar o Palmeiras na Copa do Brasil igual no ano passado. Pois é, rapaz, hein? Que peninha, né, Léo? Corintiano! Bom dia pra quem aqui? Pra Lari. É isso? Lari. Tá aqui no perfil Lari. Oi, Lari, tudo bem? Bom dia pra ti. Evaldo, bom dia, meu amigo. Tudo de bom também? Gente, alguém viu o eclipse lunar parcial ontem e na madrugada? Eu não lembrei, gente. Eu até sabia disso. Até sabia do eclipse, mas acabei esquecendo, né? Ó, o fenômeno aconteceu na noite de ontem e madrugada de hoje. E deixou a lua com tons avermelhados, muitas fotos, inclusive. Eu visualizei, né, nas redes sociais, ainda hoje pela manhã, a lua avermelhada. Alguém viu a lua avermelhada ontem ou de madrugada, né? Alguém tirou foto da lua, gente? Se alguém tirou foto da lua avermelhada ontem e viu o eclipse, manda aí no WhatsApp da Alvorada, 991063978, tá? Manda pra mim uma foto da lua avermelhada. É o eclipse lunar parcial que pôde ser observado em todo o Brasil na noite de ontem e parte da madrugada de hoje também. O fenômeno foi um dos grandes destaques astronômicos do mês de agosto e pôde ser acompanhado a olho nu, hein? Sem telescópio, aquelas coisas tudo, hein? Então, quem viu aí o eclipse da lua, a lua com um tom avermelhado no eclipse da lua ontem à noite, ou madrugada, manda foto pra mim aqui no WhatsApp, tá bom? Participe! Marcos Ibelucci, sonho de todo casal, 8h53, bom dia!

0: Opa, acabou, gente? Ah, acabou bem no finalzinho a música do Melim, Peça Felicidade, aqui na nossa manhã. Ouvimos antes também do Melim, Peça Felicidade, Marcos e Belucci, O Sonho de Todo Casal. A gente fechou pra você a nossa primeira hora aqui do Estação Alvorada. É, a gente vai até o meio-dia, tá bom, gente? Lembrando que hoje começou o horário eleitoral gratuito no rádio, tá? E também, consequentemente, na televisão. Hoje de manhã você já ouviu, das 7 às 7h25, tá? O programa é gratuito, ou o programa eleitoral das 7 às 7h25. E logo mais do meio-dia ao meio-dia 25, tá? Tá bom? Aí serão assim os 35 dias, tá? A partir de hoje até ali no começo de outubro, tá? E é propaganda eleitoral no rádio e televisão. Aqui no rádio também começou, né? Nossa programação modificada um pouquinho, tá? Você já tá acompanhando. Lembrando que, em virtude, claro, do horário eleitoral na sexta-feira, hoje tem um programa na Câmara e hoje não vai ter jornal hoje, tá? Você que acompanha o Alvorada Notícias, hoje não teremos, não apresentaremos o Alvorada Notícias, que volta na segunda-feira, tá? E sexta-feira que vem teremos o Alvorada Notícias. Hoje que não teremos Alvorada Notícias, teremos o horário eleitoral do meio-dia ao meio-dia 25. Meio-dia 25 já entra no ar o programa da Câmara de Vereadores, que acontece toda sexta-feira aqui na melhor programação. Vamos pro intervalo, gente. Vem por aí informação direto da rede de notícias AKRT e daqui a pouco eu volto.
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2: 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O estado catarinense registrou 125 novos casos de hanseníase no primeiro semestre de 2026, contra 49 no mesmo período do ano passado. Segundo o Sistema de Informação de Agravos de Notificação da Secretaria Estadual da Saúde, esse salto de 155% se concentrou principalmente em Caçador, Lebon Régis e Itapoá. A médica infectologista, doutora Regina Valim, que é gerente na Diretoria Estadual de Vigilância Epidemiológica, analisa esse cenário.
3: Está havendo um aumento de sensibilidade para diagnóstico da doença. Não dá para a gente falar simplesmente que estamos aumentando o número de casos, porque o que a gente observa é que esses aumentos ocorrem em locais onde tem profissionais capacitados e bastante sensíveis para o diagnóstico da hanseníase. Então, provavelmente, a gente pode até ter um aumento de número de casos, mas o que a gente tem observado é justamente isso, é um aumento da sensibilidade para o diagnóstico da hanseníase.
2: Transmitida pelo ar, a hanseníase exige atenção aos sinais.
3: A hanseníase, ela é uma doença bastante complexa. Ela perde sensibilidade para dor, a sensibilidade de contato no local da lesão. Então, tem essas manchas na pele que são bastante características da hanseníase. Mas tem uma forma da hanseníase que a gente chama que é uma forma neurológica pura, que geralmente se manifesta com dormência, com perda de sensibilidade do membro, o formigamento, então que pode se confundir muito com outras doenças.
2: Como não existe vacina, a prevenção depende de examinar quem convive com o doente, segundo explica a doutora Regina Valim.
3: A partir de cada diagnóstico, se faz a avaliação dos contatos. E a gente já tem, inclusive, exames laboratoriais para avaliação desses contatos. E essas pessoas são o quê? São as pessoas intradomiciliares, aquelas pessoas que têm o convívio social mais intenso. Então, essa avaliação dos contatos é o que garante que a gente consiga fazer diagnóstico precoce da hanseníase e comece logo o tratamento dessas pessoas.
2: Dos 125 casos recentes deste ano, a maioria de mulheres, e 14% já foram diagnosticados com lesões graves. Conforme a DIV, 46 municípios registraram casos novos, concentrados principalmente nas regiões do Alto Vale do Rio do Peixe e Nordeste. De Florianópolis, da Rede de Notícias AKRT, Carol Denardi.
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3: Olá, 9 horas e 8 minutos. Vamos até a quase tudo, que sexta-feira é dia de 94 no Comércio, tá? O nosso giro pelo comércio. Gilmar Santos está na quase tudo, como de praxe, de costume, nas sextas-feiras pela manhã. Gilmar Santos, seja bem-vindo aqui no Estação Alvorada. Gilmar, bom dia.
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0: minutos, vamos juntos até o meio-dia no Estação Alvorada.
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0: Ah, legal, tem casa. Bom dia, já tomou café? É já? Tá tomando chimarrão ainda? Tá nos afazeres diários aí, o tempo tá bom pra lavar roupa, né? Dá uma geral na casa e já começa a faxina na sexta-feira pra muita gente, hein? E aí, tudo certinho? Ó, mandaram fotos pra mim, inclusive lindas as fotos do eclipse de ontem e da madrugada também. O Elson de Moraes, ele mandou assim: bom dia, a minha filha Vitória tirou ontem e me mandou. Lindo demais, ô Elson, gostei muito das fotos aqui, ó. Coisa mais linda, né? É um fenômeno, o eclipse é parcial da lua, quando a lua fica, quando o sol encobre a lua, né? Eclipse da lua quando o sol passa em frente à lua, é isso, né? Se eu estiver errado, alguém me corrija. E a lua fica com um tom avermelhado, né? Quando o sol passa em frente à lua. É uma coisa magnífica aí, tá? Que acontece, enfim, muito raro acontecer, mas acontece. E ontem, aqui no Brasil todo, deu pra ver a olho nu. Então teve fotos. Se alguém tiver mais fotos da lua avermelhada, em tom avermelhado, do eclipse de ontem à noite ou da madrugada de hoje, que também foi possível ver, manda pra mim aqui no WhatsApp, hein? Deixa eu mandar um bom dia especial aí pra todo mundo. Um abraço aí pra minha amigona, a Neuza de Arananguá. Mandou foto da lua também. Lindo, ó. Quase toda, né, vermelha, né? Quase toda com tom avermelhado. O eclipse, um abraço. A Neuza também mandou pra mim a foto aqui, hein? Abraço pra Ter Stuber, ligadinha com a gente. Bom dia especial aqui pra quem, hein? Ereni Paz e Ribeiro de Fraiburgo. Ô, Ereni, bom dia. Ô, Tere, essa aqui do Zé Felipe já toquei hoje, tá? Meu grito de amor hoje foram as primeiras, inclusive, do programa. Não tava ouvindo, né, ô Tere? Ah, menina do céu, olha, olha. O alemão pediu uma da Marília Mendonça, qualquer uma. Daqui a pouquinho mando pra vocês aí na nossa manhã. Hoje a Paula Fernandes está completando 41 anos, é isso? Aniversário dela, eu prometi, tem música da aniversariante de hoje. Beijo bom, Paula Fernandes.

eu falei que a Paula Fernandes completa 41 anos, é 42, agora que eu corrigi aqui, tá? Que eu conferi e corrijo. 42 aninhos a Paula Fernandes, tá bem, hein, dona Paula? Pra 42 anos, tá ótima, né? Beijo bom aqui, sucesso da aniversariante do dia. Agora 10h15, já tem o nosso boletim do tempo com o Leandro Puchato pra falar do sol, do calor em, fora de época e das chuvas que podem vir aí, pancadas fortes, inclusive, né? Já com o Leandro Puchalski aqui na manhã. É, Lás Pedroso, manda uma música da Fátima Leão, ofereço pra todos da minha família. Obrigado, Fabiano. Obrigado a você, Lás. Tá, daqui a pouquinho manda uma da Fátima Leão, tá? Bom dia, Fabiano Carlos. Bom dia, minha amigona Roseli, tudo de bom também, hein? Ó, tá chegando fotos aqui, ó. Fotos do eclipse da lua estão mandando pra mim, hein? Quem visualizou ontem e registrou, hein, em foto ou vídeo, pode mandar pra mim no WhatsApp, hein? É 991063978. Estão chegando fotos aqui. Obrigado aí, os ouvintes que estão mandando fotos do eclipse da lua, né? Onde a lua ficou aí um bom tempo com um tom avermelhado ontem à noite e boa parte da madrugada também, hein? Quem viu? Eu não vi, gente. Por isso que eu tô pedindo fotos. Eu esqueci. Ah, meu Deus, eu esqueci de olhar pro céu ontem à noite. Fui dormir? Ah, hoje de manhã que eu tava lembrando disso, hein? Então manda fotos que eu já tô visualizando e tô respondendo as fotos lindas que estão mandando pra mim do eclipse da lua.

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0: e 18 minutos. 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
2: Agora 10h20, vamos lá então ouvir o Leandro. Ô Leandro, aqui no centro tá legal, o sol presente, algumas nuvens, mas o tempo tá super agradável, tá? E agora no momento, aqui nos altos da Tânia Estela Gaudêncio, 20 graus, hein? Como é que fica o tempo para hoje, para o final de semana? Bom dia para você, Leandro.
3: Bom dia, Fabiano. Bom dia aos nossos ouvintes da Alvorada. Vamos para uma sexta-feira, pessoal, onde o destaque é a temperatura elevada. À medida que nós temos o decorrer dessa sexta-feira, o calor vai se posicionando cada vez mais aqui no meio-oeste e a previsão é que a gente alcance algo perto de 30 graus, tá? Algumas cidades podem ficar um pouco abaixo, outras até um pouquinho acima, mas o calor ele vem mais ou menos nessa intensidade para essa sexta-feira aqui no meio-oeste. Inclusive com o vento, né? Um vento que sopra mais forte, esse vento quente, né? É característico de um aquecimento, acaba aparecendo. Bom, o sol presente entre nuvens, tá certo que alguns momentos com nebulosidade, mas com a presença do sol. Ainda tem aquecimento no sábado, pessoal, um pouco menos, mas ainda aquece, porque tem períodos do sábado onde o tempo fica mais seco. Só que no decorrer do dia chove, a previsão é de pancadas de chuva ao longo do sábado, e chove especialmente entre domingo e segunda-feira. Então a gente somando o que acontece de chuva entre o período ali de sábado, domingo e segunda, nesses três dias, a gente pode ter algo em torno de 100 milímetros. Algumas cidades um pouco menos, outras um pouco mais. Não somos a região onde os volumes previstos são maiores, isso é mais na divisa Santa Catarina com o Rio Grande do Sul. De qualquer forma, segue essa condição, atenção em relação a volume, tá certo? Menos que outras áreas, mas com volumes. E também tenho que destacar, a possibilidade de temporais nesses três dias segue. Não é para todas as regiões, mas sempre atenção com alguma nuvem muito carregada. Abraço para vocês, informações do tempo, da Puchalski Meteorologia.
2: Obrigado, Leandro, pelas informações em 9h22 aqui no Boletim do Tempo.
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2: 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Opa, vamos lá, 9 horas e 25 minutos, é a nossa Estação Alvorada.
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2: Ah, legal, tamo junto, gente, tamo junto misturado, hein, vamos lá. É o meio-dia por aqui, até as 10 com a nossa primeira parte. É o Getúlio que tá chamando? Getúlio, é você?
5: Bom dia, Fabiano.
2: Bom dia. Bom dia.
5: É o Getúlio.
2: Ô, Getúlio, sei.
5: Queria escutar aquela música, José Felipe, Malvada.
2: Malvada.
5: Ofereço pra todos que gostarem da música.
2: Malvada.
5: Para meus amigos.
2: Certo. Valeu, Getúlio.
5: Pra você aí da rádio.
2: Obrigado.
5: Por atendido, agradeço.
2: Agradeço sua participação, meu amigão. Cida Aparecida, bom dia, Cida. Cida Aparecida do bairro Nossa Senhora Aparecida. Você não mandou bom dia pra Vorada ainda? Manda, não mandou mensagem ainda pra programação. Aqui no nosso WhatsApp, manda 9106-3978, hein? Deprê, Marina Mendonça, 926, hein?

pra você, novo sucesso da banda Destaque Nacional para Deprê, Marília Mendonça. Lá pro nosso amigão alemão, curtindo aqui a nossa programação da Alvorada. 9h32, gente, bom dia. Abraço pra você ligado, curtindo nossa programação, a Zenilda Ramos. Ô, Zenilda, aí no bairro Aparecida ouvindo a gente, tá? É a Vivi. Tudo certo, Vivi? Manda pra gente aqui no trabalho, saudade burra, Laona Prado. Ô, legal, manda sim, hein? Daqui a pouquinho. Santos fecha acordo com Neymar para parcelar dívida de até 80 meses. Gente, eita! O clube reconheceu débito de 90 milhões e meio de reais, antecipou um pouco mais de 11 milhões de reais e repactuou saldo de cerca de 80 milhões aí, uma dívida com o Neymar. Eita! É dívida em cima de dívida, né? E no Flamengo, eu não gostei muito dessa notícia aqui, hein? O Plata tá de saída, gente. O Plata está praticamente saindo do Flamengo, né? Tem só mais uma semana para inscrever reforços na Libertadores. E perto de perder o Plata, o Flamengo tem só mais uma semana para inscrever reforços na Libertadores, hein? Cadê os reforços do Flamengo, hein, gente? Plata parece que está saindo do Fla, hein? Não gostei muito, não. Eu gosto do Plata, gosto. Cida Oliveira pediu uma do Henrique Juliano. Marília Mendonça de novo, ô Cida, eu vou tocar mais tarde com a Marília Mendonça então, tá? Só na segunda parte, acabei de tocar a música dela agora. Então essa, com o Henrique Juliano, A Flor e o Beija-Flor, é depois das 10, tá bom? A segunda parte, beleza, ô Cida?

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2: Teve clássico Grenal ontem pela Copa do Brasil. O Internacional no Beira-Rio recebeu o Grêmio em um Grenal morno. O primeiro tempo foi praticamente sem chances de gol das equipes. Houve melhora na etapa final, mas insuficiente para alterar o placar. O empate deixa a decisão totalmente aberta para o clássico da semana que vem, às 20 horas, na quinta-feira da semana que vem, na Arena Grêmio. Uma nova igualdade leva a decisão para os pênaltis. A baixa qualidade técnica de Inter e Grêmio foi condizente no jogo, de uma maneira geral. Em mais de 50 minutos de jogo, os goleiros Matheus Cunha e o Everton não fizeram nenhuma defesa e foram poucos exigidos. Erros de passes, muitas disputas físicas, principalmente discussões entre os atletas, foram os destaques do clássico Grenal. Na segunda etapa, os times até voltaram um pouquinho mais determinados. O Inter teve um pouquinho mais de posse de bola, mas também não teve grandes chances para vencer o Grenal. Total de 40 mil pessoas no estádio Beira-Rio presenciaram um jogo fraco, um jogo morno, que condiz com o momento tanto de Inter quanto de Grêmio. E agora a decisão fica para a semana que vem, para ver quem avança na Copa do Brasil 2026. Com as informações para o Giro do Esporte, Jean Andrade.
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1: Bem, 9:39 aqui na manhã da Alvorada. A Polícia Militar da região especial aqui de Santa Cecília também, na última quarta-feira, anteontem, por volta de 15:31, a Polícia Militar cumpriu um mandado de prisão durante rondas preventivas no centro aqui em Santa Cecília. A guarnição avistou um homem que, ao perceber a aproximação da viatura policial, mudou repentinamente de direção. E claro que, diante disso, os policiais efetuaram a abordagem e a busca pessoal no rapaz, né, no homem. Em consulta aos dados cadastrais do homem no sistema ou nos sistemas integrados de segurança, constatou-se a existência de um mandado de prisão ativa em seu desfavor. Diante da situação, o homem de 32 anos, ele recebeu voz de prisão e foi conduzido ao pronto-socorro municipal aqui de Santa Cecília para avaliação médica, onde foi atestado que não apresentava lesões corporais. Na sequência, foi encaminhado ao complexo penitenciário de São Cristóvão do Sul, onde permanece já à disposição da justiça, né? O mandado de prisão foi cumprido. Pelo crime, não consta aqui na informação da Polícia Militar. Em Lebon Regis, ontem, quinta-feira, por volta das 10h45, a polícia cumpriu também um mandado de prisão na cidade, hein? ao tomar conhecimento de uma ordem judicial expedida em desfavor de um homem e de informações sobre seu paradeiro, a guarnição deslocou-se até o local nas proximidades de uma creche municipal, onde o homem foi localizado e abordado. E durante a verificação, confirmou-se a identidade do abordado e a validade da ordem de prisão. E o homem demonstrou-se colaborativo durante todo o procedimento, sendo dispensado o uso de algemas. Passou para os procedimentos legais e foi encaminhado ao Presídio Regional de Caçador. Em São Cristóvão do Sul, ontem também, às 10h51 da manhã, a Polícia Militar também cumpriu um mandado de prisão no centro de São Cristóvão do Sul. Ordem judicial é aberta, a guarnição iniciou as diligências para localizar o homem, encontrando-o em sua residência. Em consulta ao sistema, confirmou-se o mandado de prisão. O homem de 27 anos recebeu voz de prisão, foi encaminhado à Polícia Científica em Curitibanos e posteriormente foi conduzido e entregue à Penitenciária Industrial de São Cristóvão do Sul, onde já permanece à disposição da Justiça. Polícia Militar atuando bastante, né? Essas prisões ocorreram na quarta-feira em Santa Cecília e ontem em Lebon Regis e também São Cristóvão do Sul, 3 mandados de prisão cumpridos, né, pela Polícia Militar aqui da região.
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então, 9h42. Continua com a gente, continua participando aqui no WhatsApp da Alvorada, 991063978. Bom dia pra você, Lenilda. Bom dia, quero mandar uma música Tricô com João Paulo e Daniel pra todos os Margotes e pra minha família, a Yane. Tricô, eu vou procurar essa música, não encontrei ainda. Tricô com João Paulo e Daniel. Tô procurando, assim que encontrar, eu mando aí, tá bom, Yane? Lauana Prado, Saudade Burra e Simone Mendes.

Legal, tá aí, 15 pras 10. Saudade Burra, Laona Prado e Simone Mendes. Aqui na nossa melhor manhã em 94.5. Ah, agora descobri o nome da música, Yane. Aí você me quebra, menina, hein? Tricô. Daí ela escreveu depois Tricote. É Fricote, aquela antiga, arte popular, João Paulo e Daniel. Por isso que eu não encontrava nunca, né? Tricô. Mas ali tá certo pra todos os Margotes. Ali você escreveu certo, né? Margotes, tá certo ali? Abraço, Yane. Daqui a pouquinho eu mando pra ti, menina.

0: Alvorada, vamos lá, 14 minutos faltando para as 10 horas.
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3: 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Vamos lá, faltando 9 minutos para as 10 horas.
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3: Aqui a gente vai seguindo, manhã de sexta-feira. Você em casa, você no trabalho, ouvindo a gente, curtindo nossa programação em todos os cantos da região, nos 4 cantos da região. Tá ouvindo em outra cidade? Manda um salve para mim no WhatsApp, hein? Manda um sinal de positivo. Manda sua mensagem dizendo de onde que você ouve fora da cidade, hein? Ou fora de Santa Cecília, me conta aí. Você de Rio do Campo, Ponte Alto do Norte, Curitibano, São Cristóvão do Sul, aquele abraço. Monte Carlo, aquele abraço. Ferrogênio. A vocês de Lebon Regis, Fraiburgo. Alô, Moema e Itaiópolis. Meus amigos de Moema e Itaiópolis, aquele abraço. A Irene, o Miguel Bauer, né? A Manu, galera aí de Bom Retiro. Bom Retiro, Monte Castelo. E você que ouve pela NET, no aplicativo e também no nosso site. 8 agora para as 10 horas. Pique Novo, participação de Ilcinho. A Paixão no Ar. Bom dia.

legal. 5 para as 10, hein? Tá aí o Pique Novo, participação do Dilcinho, Paixão no Ar. Aqui no nosso Estação Alvorada pra você, primeira parte. Gente, daqui a pouquinho tem o Momento de Oração, tá? É pra você participar também, claro. E a sequência do nosso Estação Alvorada segue depois do Momento de Oração. Você que não mandou bom dia pra mim ainda, não participou da programação, manda o seu salve na segunda parte daqui a pouquinho, tá? A gente vai continuando nesta ótima sexta-feira, sua linda! 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O nosso Momento de Oração já, tá? Ah, não é o tricô, né? É o fricote. Pra matar a saudade, pra fechar a primeira parte lá pra Yane.

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3: Tudo bem, 10 horas, começando o nosso momento de oração, sempre no intervalo entre a parte 1 do Estação e a segunda parte do Estação Alvorada, hein? Participações do ouvinte, sempre eu repito, ressalto, até 10h05, 10h05 eu rodo a oração do padre, tá? E assim você pode ir participando no WhatsApp da Alvorada. 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Ô, Zelanda, diz pra mim se é você, Zelanda.
4: Bom dia, Fabiano. É a Zelanda. Primeiro eu quero agradecer a Deus da gente ter saúde, tá junto com a família da gente. Daí a oração de hoje eu peço pra mim, pro meu esposo, pros meus filhos, pros meus netos, pra dona Eluíra e a família dela, a Sandra e a família dela, pros meus tios e tias, primos e primos, e pra quem estiver precisando de oração.
3: Obrigado, amiga. 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Kátia, minha amiga de Ponte Alta do Norte.
5: Bom dia, Fabiano. Tudo bem? Hoje eu quero agradecer a Deus pela semana que finda, graças a Deus, com saúde e com paz. Coloco toda a minha família em oração, Jarezo, Jader, Amarana, Leila, Nicolas e Olan. Também, dando lá e a Fábio, dando cantinho, seu acerto, toda a família Furtado, todos que necessitam de orações. Fabiano, ótimo, abençoado dia pra você também. Bom, abençoado final de semana.
3: Pra você também, Kátia, obrigado. 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A Teristuber, oração para a netinha Camille, ainda internada, né? Saudades dela e que Deus cuide dela, tá? Saúde pra netinha, a Camille. Fabiano, quero oração pelos meus filhos Vinícius e Leandro e o meu netinho Arturo Munini pra mim também. Quem mandou foi a Rosane. Marilda, fala, Marilda.
6: Bom dia, Fabiano. Peço oração de hoje pra toda a minha família e principalmente pro Miro, meu esposo, que teve de aniversário ontem. Não deu certo, deu...
3: Não deu certo? Deu, né? Fez aniversário ontem, tá tudo certo, né? 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Luciane Vaz do Centro, oi Lu.
7: Bom dia, Fabiana. É, Lu, peço oração para mim, para os meus filhos, para minha neta, para o meu marido. Agradeço a Deus por essa semana e pelo final de semana que está vindo. Que Deus abençoe vocês aí também. Amém.
3: Amém. Obrigado. Que mais aqui, ó? Ah, me coloca na oração. Eita, Maradona. Foi difícil entender. Agora entendi, né? Eu tive que ler aqui, ó. me coloca na oração. Ah, não faltou luz, né? É que ontem faltou luz, é verdade. Hoje não faltou, deu tudo certo, né? Abraço pra você. Rosa, bom dia.
8: Bom dia, Fabiano. Peço oração pra mim, pra minha família, pra vocês da rádio, pra todos que precisam. Amém.
3: Amém. Obrigado, Rosa. Fechou, gente? Padre Reginaldo Manzotti, bom dia, padre. Oração de hoje, sexta-feira. Última sexta-feira do mês. Bom dia, padre Reginaldo Manzotti.
9: Bom dia, meus irmãos e irmãs, nessa sexta-feira, dia 28, dia de Santo Agostinho. E olha, Santo Agostinho é um exemplo para todos nós. Fez o seu processo de conversão com 28 anos de idade. Acredite? Nunca é tarde. E é exatamente isso que vamos pedir agora. Em nome do Pai, do Filho e do Espírito Santo. Amém. Senhor, razão de nosso existir e ponto de chegada de toda nossa busca humana e existencial. No início desta manhã, queremos pedir a nossa própria conversão. Dai-nos, Senhor, a graça da verdadeira conversão. Ó Deus, por intercessão de Santa Mônica e Santo Agostinho, dai-nos a graça da verdadeira conversão. Ó Santa Mônica, que pela oração e pelas lágrimas alcançaste de Deus a conversão de vosso filho e de vosso marido, olhai para o meu coração amargurado e nesta manhã eu coloco esta pessoa em particular para que possa ser abençoada também com a conversão. Santa Mônica, que perseverou na oração e é um exemplo e modelo de mãe, que vossas orações se juntem às minhas para comover o bom Deus, a fim de que Ele, Deus, vivo e verdadeiro, faça com que esta pessoa, por quem rezo, possa voltar ao bom caminho. Ó Deus, por intercessão de Santa Mônica, chame de volta à casa paterna este filho pródigo. Dai-me, ó Deus, por intercessão de Santa Mônica, esta alegria e serei para sempre agradecido. Nesta manhã, reze comigo, oremos. Ó Deus, consolador dos aflitos, saúde dos que em vós esperam, que aceitaste misericordiosamente as piedosas lágrimas da bem-aventurada mãe Mônica pela conversão do filho Agostinho e do marido Patrício, concedei-nos pela vossa intercessão que choremos nossos próprios pecados e encontremos a indulgência de vossa graça. Por nosso Senhor Jesus Cristo, vosso Filho, na unidade do Espírito Santo, e rezemos um Pai Nosso, pedindo a nossa conversão e a conversão dos nossos familiares. Pai nosso, que estais no céu, santificado seja o vosso nome. Venha a nós o vosso reino. Seja feita a vossa vontade, assim na terra como no céu. O pão nosso de cada dia nos dai hoje, perdoai-nos das nossas ofensas, assim como nós perdoamos a quem nos tem ofendido, e não nos deixeis cair em tentação, mas livrai-nos do mal. Amém. O Senhor esteja convosco. Ele está no meio de nós. Que nesta manhã a bênção de Deus recaia sobre todos. Abençoe a água pela efusão do Espírito Santo, a roupa dos enfermos, as fotos de família e a jornada de trabalho. Em nome do Pai, do Filho, do Espírito Santo. Amém. Santa Mônica, rogai a Deus por nós. Amém.
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2: Opa, de volta, 10h17, gente, bom dia, e aí, tudo bem? Hoje é sexta-feira, 28 de agosto de 2026, sextou, bebê, tudo bem? Segunda parte de Estação Alvorada, até o meio-dia, hein? Ah, o tempo tá legal, tá ensolarado, a temperatura tá legal, tem muitas nuvens, né? Mas o sol está aí, dando ar da sua graça, 22 graus a temperatura, estamos ligados. E você tá ligado na Alvorada, tá curtindo nossa programação? 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Você que não mandou mensagem ainda na primeira parte, manda agora. Manda, participa! É, manda no WhatsApp da Alvorada FM.
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2: 10 e 18, Country Beat, iPhone 14, depois tem marcação. E aqui a gente vai levando estação até o meio-dia. Bom dia pra você ligado. Cadê o iPhone 14? Tá aqui o iPhone 14, hein? Agora se enrola o iPhone 14 pra você na Alvorada FM. 10 e 18, manda aí o iPhone 14 pra galera que quer ouvir aqui na nossa manhã da Alvorada.

legal, 10h24, marcação Anjos Não Mente, a nova e do marcação aqui na manhã da Alvorada. Curtimos também antes o Country Beat, iPhone 14, aqui na nossa melhor manhã pra você de claro, sexta-feira, gente, hein? Alegria aí, ânimo aí, né, meu povo? Por favor, hein? É, sexta-feira sim, não dá pra desanimar, né? Bom dia especial pra Maria José. Oi, Maria José, quanto tempo? Faz um bom tempo que a Maria José não manda mensagem pra gente, hein? Bom dia, minha amigona Maria José, curtindo aqui a nossa manhã. Bom dia, tem como você mandar o Ah, sim, já mandei em off, tá? Já mando aí, ó. Meu amigo, o Vanderlei Santos, já mando em off, tá? Já mando lá o telefone lá da RB Financeira, né? Ô, Antônio Lopes, tá na peleja, hein? Trabalhando sempre. Com ânimo, né, o Antônio? Não tá desanimado aí, né? E nem estressado, né? Numa sexta-feira, desanimado e estressado não dá, né? Opa, consegue tocar pra nós o Raul Seixas, o 37? Lá pro meu amigão... É, o Anderson Romano, consigo sim, daqui a pouquinho mando, tá? Fica na sintonia, amigão, 10 horas e 25 minutos. Vai mandando sua mensagem pro WhatsApp da Alvorada, 991063978. Curtindo nossa programação, o Marquinhos, a Juliana, uma galera ouvindo a gente. Curtindo aqui a nossa manhã da Alvorada em 94.5, hein? Obrigado pela companhia sempre, de você sempre ouvindo a nossa manhã, não só aqui na cidade, mas em toda a grande região, pelo site também, pelo aplicativo, curtindo aqui a nossa Alvorada. É, firme, tô recebendo fotos da lua ainda, hein, gente, é aos pouquinhos tô vendo as fotos lindas, por sinal. Obrigado aos ouvintes que estão mandando fotos do eclipse da lua ontem, né, que eu não vi, por isso eu pedi as fotos hoje de manhã. É, se tiver fotos da lua, hein, do eclipse da lua ontem à noite e madrugada também, manda pra mim aqui, tá? Valeu, 10h26, volto já.

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0: Nosso clima 94, fala do tempo no momento, o sol presente entre algumas nuvens, tá? É uma pequena chance de chuva de 16%. É pequena, mas tem essa chance, né? É, temperatura marcando aqui no centro da cidade, que Quinatã, nesse Ceará Gaudêncio, 22 graus. Umidade relativa do ar na faixa dos 68%. Ventos soprando, hein, a 18 km por hora. Pra tarde, as temperaturas sobem. Vamos aí com 26, 27 graus pra tarde, o sol é com mais intensidade. Amanhã, sábado, segue com as temperaturas bem agradáveis. Mínimas de 14 graus, máximas de 24 amanhã à tarde. Céu encoberto em boa parte da manhã, mas o sol já presente amanhã também. Domingo, aí a mudança da temperatura, já cai a temperatura. Não é aquele frio, né, gente? Mas as temperaturas ficam mais amenas em relação a hoje e amanhã. No domingo, tem previsão de chuvas mais intensas, tá? Chuvas mais fortes no domingo. 14 graus a mínima, 16 a máxima. No começo de semana, na segunda, também chuvas também intensas para segunda-feira. Pelo menos é a previsão do tempo. Na segunda, 13 graus a mínima e 15 graus a máxima, tá? Aí, na terça-feira, já melhora o tempo de novo com o sol presente.
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5: Agora são 10h33. 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
5: Opa, de volta pra você, são 10 horas e 36 minutos aqui na manhã.
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5: Ah, você tá ligado, tá curtindo nossa programação? Onde, hein? Me fala de onde que você ouve Alvorada FM, em casa, trabalho, outras cidades, acompanha com a gente, né? E interage aqui comigo, me conta, de onde que você curte a nossa programação da Alvorada? Vai no WhatsApp e manda, Henrique Juliano, a Flor e o Beija-Flor, Marina Mendonça, lá pra Cida Oliveira.

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1: Opa, de volta pra você nas horas de 40 minutos. Bom dia pra você ligado na Alvorada FM, curtindo nossa programação aqui na melhor manhã. O meu amigo Paulinho tá ouvindo a gente, curtindo aqui a nossa manhã da Alvorada. Obrigado aí pela participação, pela sintonia sempre, curtindo aqui a nossa melhor manhã. Vamos com Maíra Maraíza, Fred, Fabrício e Nayara Azevedo pra fechar esse bloco musical. Aqui, aumenta o volume, tem mais na manhã, 10h40.

Maravilha, 17 para as 11 da manhã. Você ligado no Estação Alvorada nesse bloco? Maíra e Maraíza, Eu Só Te Amei, com Fred e Fabrício e Nayara Azevedo. Nayara Azevedo, né? Henrique Juliano, Floriu Beija-Flor com a Marília Mendonça. Lá para nossa amigona, a Cida Oliveira, curtiu aqui na manhã da Alvorada mais que especial. Sextou, meu amigo Gilberto, daquele jeito, hein? Abraço. Daqui a pouco rola Panda, tá bom? Um abraço aí pro Gilberto. Ouvindo, eu acho que tá em Blumenau, né? Que ele muda de cidade a cada instante, né? Hoje é sexta, hein? Vai com calma, o fim de semana tá aí, ô Gilberto. Ei, meu Deus do céu, abraço pra vocês aí ligados na programação da Alvorada FM. Bom, gente, é manhã de sexta-feira pra você ligado aqui na 94. Abraço pra você super sintonizado com a nossa programação. E você no trabalho, você em casa, e você curtindo a nossa programação da Alvorada. Tentativa de ultrapassagem termina com homem morto e quatro feridos em Santa Catarina. Onde foi isso, hein? Uma tentativa de ultrapassagem terminou com homem morto e quatro mulheres feridas em um grave acidente na SC-350, ali na região de Rio do Sul, no Alto Vale do Itajaí. A batida frontal entre um carro e uma moto aconteceu na noite de ontem, por volta das 21 horas e 22 minutos, na localidade de Albertina, na região de Rio do Sul. Segundo a Polícia Militar Rodoviária, uma mulher de 22 anos conduzia um Peugeot 208 no sentido Rio do Sul-Aurora, quando no quilômetro 360 da rodovia, tentou realizar uma ultrapassagem. Durante a manobra, conforme a Polícia Militar Rodoviária, a motorista não percebeu a aproximação de uma motocicleta e seguia no sentido contrário. Os dois veículos bateram de frente. Com a força do impacto, o condutor da moto, um homem de 29 anos, morreu no local. Além da motorista, três passageiros estavam no carro. Uma de 21, duas de 21 anos e uma de 23 anos também ficaram feridas. As quatro vítimas foram levadas ao hospital em Rio do Sul para atendimento. E segundo a Polícia Militar Rodoviária, uma pessoa sofreu ferimentos graves e outras três tiveram ferimentos leves. Infelizmente, o motociclista com a batida frontal, gente, ele acabou falecendo no local do acidente, na SC-350, na região de Rio do Sul.

0: Alvorada, 10 horas e 45 minutos.
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0: Tudo bem, 10h49. 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
0: É, pra você ligado na nossa programação, faltando 9 para as 11, continue participando do 99106-3978, hein? A gente vai até o meio-dia aqui no Estação Alvorada. Música.

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2: Agora pra você são 10 horas e 54 minutos.
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2: Opa, de volta pra você, 5 minutos, faltando pras 11 horas.
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2: Assim, ó, gente, vamos seguindo por aqui, na Alvorada, você ligado, curtindo aqui a nossa manhã. Tudo certinho, tranquilos, calmos, serenos, é o nosso Estação Alvorada pra você, seguindo na manhã. Ó, você que não participou ainda, manda mensagem pra gente, tá? 99106-3978, galera aí da região, da cidade, você do trabalho, você ouvindo a gente, curtindo aqui a nossa Alvorada FM. E, claro, a gente vai com você até o meio-dia nesta manhã de sexta-feira, pra você ligado aqui na nossa melhor sintonia, na Alvorada FM 94.5. Eduardo Costa, 5 para as 11. Imagina eu, hein? Depois tem Raul Seixas.

0: Legal, Raul Seixas, o 37 lá pro meu amigão que pediu aqui na programação Romano, né? Foi o Romano que pediu um Raul Seixas e rodou. É, Raul Seixas na Alvorada. Antes ainda teve Eduardo Costa, imagina eu, aqui na melhor manhã. Gente, bom dia. Bom dia pra dizer que é o Rodrigues. É... positivo e operante, né, Ezequiel? Bom dia. Pra Amandinha também ouvindo nossa programação. E pra todo mundo ligados na Alvorada, curtindo você. Tá na ótima sintonia? Tá na ótima companhia da Alvorada? É, então estamos aqui. Vamos até o meio-dia na super sexta-feira. Agora paradinha pra informação. Vamos direto à rede de notícias AKET. Daqui a pouco eu volto.
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0: Alvorada, 11 horas e 3 minutos.
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2: 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O relator da proposta que prevê o fim da escala de trabalho 6x1 no Senado, Omar Aziz, apresentou o relatório nesta quinta-feira na Comissão de Constituição e Justiça, mantendo o texto aprovado pela Câmara dos Deputados. A votação na CCJ está prevista para quarta-feira. Ao todo, foram rejeitadas 12 emendas apresentadas durante a tramitação no Senado. Com isso, o relator optou por preservar a versão aprovada pelos deputados sem alterações no conteúdo principal da proposta. A medida estabelece a redução gradual da jornada de trabalho de 44 para 40 horas semanais e garante 2 dias de descanso por semana sem redução de salário. A oposição promete obstruir a votação e fazer pedido de vista, isto é, pedir mais tempo para analisar a proposta. O senador catarinense Hermes Klan, do PL, membro suplente da CCJ, defende a livre negociação entre patrões e empregados.
3: Eu sou favorável à livre negociação. Se o empregado quiser trabalhar 6x1, 5x2, 4x3, ele vai escolher. Que não venha por uma imposição. Isso vai acarretar em custo. Que não venha por um caminho que seja uma regra constitucional. Não. Tem que estar livre para todos, patronal e empregados.
2: O tema é considerado prioritário pelo governo e está entre as pautas previstas para o esforço concentrado do Congresso na próxima semana. Com a rejeição das emendas, a expectativa agora é que o relatório avance na Comissão de Constituição e Justiça do Senado. Se aprovado sem mudanças, o texto poderá seguir para o plenário. De Brasília, da Rede de Notícias AKERTE, repórter Rita Sardi.
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8: 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Eu volto pro estúdio com

em qualquer canto da região. E me conta, hein? De onde que você ouve a nossa rádio, hein? Aí da sua cidade, do seu trabalho, na sua casa, no carro, ouvindo a rádio que vai mais longe para ficar bem mais perto de você, tá bom? Vamos juntos, até o meio-dia aqui no Estação.

Maravilha, tá aí a música de Rafa Torres, A Vida é um Rio, hein? Antes a gente curtiu Olha Onde Eu Tô, da Ana Castela, em 94.5, aqui na Manhã da Alvorada FM, pra você ligadão, ligadona, ouvindo a gente. E aí, tudo bem? Tudo certinho? Deixa eu mandar um abraço aqui pra Helena, tá ouvindo nossa manhã. Oi, Helena, abração lá pra nossa amiga a Maria Aparecida, Maria Clara, as minhas amigas Marias, abraço pra vocês aí, ligadas também na nossa Alvorada FM, aqui na melhor manhã, tá? Você também ouvindo aí em casa, já nos preparativos do almoço, hein? Por exemplo, não, né? Quem que está aí preparando o almoço? É? A Vivi, como é que tá o almoço aí, Vivi? É, só não me manda foto da comida, tá? Não me mande foto aqui, que aí... Força, né? Tô brincando, pode mandar, hein? Pode mandar sim, brincadeirinha. É, também aqui a nossa amiga Camila, também tá ouvindo a gente, curtindo aqui a nossa melhor manhã, em 94.5. E ouvindo nossa Alvorada, hein? Em 94 FM. Gente, golpe com falso funcionário de banco leva consumidor ao Procon Santa Catarina. Um consumidor conseguiu recuperar 13 mil reais após ser vítima de um golpe em que criminosos se passaram por funcionários de uma instituição bancária. O caso chegou ao Procon de Santa Catarina, que atuou junto ao banco para buscar uma solução para o consumidor, que recebeu o valor integralmente de volta em 6 dias. A fraude começou quando o consumidor recebeu uma mensagem pelo WhatsApp atribuída ao gerente da sua agência. Inclusive, com a fotografia do funcionário, os criminosos afirmaram que havia uma movimentação suspeita em sua conta e, na sequência, passaram a se identificar como integrantes da equipe do banco. Convencido de que estava falando com funcionários da instituição, o consumidor seguiu todas as orientações recebidas e foi até uma agência para realizar procedimentos que, segundo os golpistas, seriam necessárias para bloquear operações suspeitas. A ação, no entanto, fazia parte da fraude e resultou na retirada de 13 mil reais de sua conta por meio de Pix. Ou sim, devido a esse golpe, esse consumidor, né? Foi até o Procon, né? E ele conseguiu recuperar a quantia de 13 mil reais, hein? Gente, cuidado com golpes, hein? O que tem de golpe na praça não é brincadeira, hein? Ainda bem que esse consumidor conseguiu recuperar os 13 mil reais.

0: 11 horas e 21 minutos, eu volto daqui a pouquinho, fica ligado.
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0: 11 horas e 25 minutos.
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0: Vamos seguindo pra você até o meio-dia, hein, gente? Nossa Estação Alvorada na manhã. Abraço Maria Correia do bairro Aparecida. Bom dia, Maria, tudo certo? Boazinha, almoço aí tá se encaminhando bem aí? Abraços, tá? Ô, Eliane, mandou fotos aqui pra mim. Ah, não, gente, falta de comida. A Eliane mandou fotos que o almoço tá quase pronto. Assim não, né, ô Eliane? Aí eu vou mostrar da sua casa, hein? Sem convite mesmo, né? Ai, brincadeiras à parte pro meu amigo Otávio também curtindo nossa manhã, lá pro Gilberto ouvindo a gente, lá pra Berenice também curtindo nossa manhã da Alvorada. Onde ela tá? Panda, 11:26.

Chama na pressão, hein, ô Mari Fernandes, telefone sem fio. Antes ainda teve Panda, onde ela tá aqui na nossa melhor manhã. Última meia hora do programa, gente. Opa, passa rápido, hein? Passa voando, ô impressão minha, hein? Ai, bom dia pra Giovana, o Galdino, hein, Galdino? Sempre curtindo nossa programação especial lá no Flashback, né? Bad Boys Blue pra hoje à noite, tá bom? Um abraço! Ligados na nossa melhor manhã, Luciana também curtindo a gente. Minha amiga Pedrolina. Ai, Pedrolina, acredite, não há um só dia que Deus não cuide de você. Bom dia, obrigado pela mensagem, pela companhia também nesta manhã de sexta-feira. Volto já.

0: Alvorada 11:32, agora tem esporte.
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2: O Flamengo vai fazendo movimentações no mercado da bola. Uma semana apenas resta para escrever reforços nas quartas de final da Libertadores. Para as duas partidas contra o Independiente Del Valle, atual campeão do Equador, que vem de 16 vitórias nos últimos 16 jogos. Apesar da janela no Brasil ainda ficar aberta até o dia 11 de setembro, o prazo da Conmebol para a próxima fase do torneio termina na sexta-feira da semana que vem. Após agitar o mercado no início da janela com as negociações do meia Thiago Almada, que preferiu o River Plate, e com o atacante Luiz Henrique, que continua no Zenit da Rússia, o Flamengo deu um passo atrás e confiou no atual elenco para a disputa das competições. Mesmo após a classificação na Libertadores, o Flamengo seguiu monitorando o mercado. Um fato novo pressiona o clube: a saída de Plata é a notícia do momento. O jogador deve jogar no Dinamo de Moscou, da Rússia. O atacante é um titular, né, atualmente, do elenco do Leonardo Jardim, e foi um dos destaques do time antes da Copa do Mundo. Porém, após ele brilhar também com o Equador no Mundial, o staff do jogador passou a cobrar uma valorização, e aí por isso que Plata deve estar saindo do rubro-negro, e o Flamengo vai voltar a analisar os negócios no mercado para reforçar o seu elenco. As informações para o Giro do Esporte, Jean Andrade.
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3: Opa, 11 horas e 38, 22 para o meio-dia.
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3: Ah, vamos juntos até o meio-dia na Alvorada, gente. Hoje é sexta-feira, dia 28 de agosto, última sexta do mês. Gente, cá mais um caso. Esta semana foi ainda, né? Que a gente trouxe um caso de um homem que estava tentando vender um filho. Foi aquele caso de que estava vendendo o filho. Tentou, pelo menos, né? Mas ele foi preso. Um bebezinho de 3 meses. Por apenas 10 reais. Lembra daquele caso que a gente trouxe? Casal... Outro caso, hein? Casal é preso suspeito de vender o filho de 5 meses por 15 mil reais. Meu Deus. Caso revoltante. Um casal foi preso. Isso foi na quarta-feira, em Foz do Iguaçu, oeste do Paraná. Suspeito de vender o próprio filho, um bebê de 5 meses, por 15 mil reais e entregá-lo a uma pessoa no Paraguai. A criança foi localizada pela Polícia Civil durante as investigações e encaminhada ao Conselho Tutelar. Segundo a polícia, o bebê não apresentava sinais aparentes de lesões ou ferimentos. A identidade dos pais não foi divulgada. O caso ainda está sendo investigado pelo Núcleo de Proteção à Criança e ao Adolescente de Foz do Iguaçu. A investigação começou após uma denúncia anônima informar que os pais teriam negociado a venda da criança por 15 mil reais. Durante as diligências, a Polícia Civil localizou a mãe. Com ela, os investigadores encontraram cerca de 11 mil reais em dinheiro. A mulher informou que encontraria o companheiro no terminal de transporte urbano da região central da cidade. Os policiais foram até o local e localizaram um homem que também foi conduzido à delegacia. Durante o depoimento, a mãe relatou à polícia que viajou com o companheiro até o Paraguai levando o bebê. Segundo o relato, a criança foi entregue a um homem desconhecido. A negociação teria sido intermediada por uma cunhada, que teria feito o contato entre a mãe e os suspeitos compradores. No decorrer das investigações, os policiais descobriram que o bebê havia retornado ao Brasil na última terça-feira, um dia após da prisão dos pais. A criança estaria sob os cuidados de um casal de amigos. A equipe, então, a da polícia, enfim, foi até o endereço informado e encontrou o bebê. Coisa, hein? Mais um caso, esse um casal, pai e mãe, com o envolvimento da cunhada. Venderam, né? Praticamente venderam o bebê, mas a polícia foi lá e conseguiu recuperar o bebê. Está no Conselho Tutelar, no município de Foz do Iguaçu. Mais um caso revoltante. 11:41. Amado Batista com Maeli Maraíza.
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legal pra você, 11h46, hein? Vitor Clay, abalo psicológico, participação da Joyce Alani. Amado Batista, princesa com Amado Batista e a dupla Maiara e Maraíza aqui na nossa melhor manhã. E você curtiu esse bloco, hein? Ah, a Maria Corrêa curtiu, né, Maria? Ah, como que não, hein? Ah, duvido que a Terestuber não curtiu esse bloco também, hein? Ah, tá certo, gente, vou pro intervalo, volto já com a parte final do nosso Estação Alvorada, hein? Em 94.5, nesta manhã de sexta-feira, tudo bem? Volto já já pra gente trazer as últimas do Estação de hoje.

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0: Olá, 9 minutos faltando pro meio-dia. É, vamos trazer as últimas e já já eu volto pra gente encerrar o nosso Estação Alvorada da sexta-feira. Cosmo Express.
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Projota, 11:57, ela só quer paz, ainda Cosmo Express Tour. É, a gente vai encerrando aqui o nosso Estação, gente. Agradecendo você pela audiência, companhia, pelas participações também aqui no WhatsApp da Alvorada e fechando o nosso Estação Alvorada de sexta-feira com Agromaster, oferecimento do Big Bom, da Selfie, ofertão de calçados, Cicobi, Vida Distribuidora. Daqui a pouquinho tem o horário eleitoral gratuito, já, até. E depois tem o programa da Câmara, até. Um abraço, gente. Fique na paz. Nos falamos na programação. Um abraço.

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11: Palavra livre para ordem de inscrição. Com a palavra o vereador Ned Menegus passou. Palavra livre para ordem de inscrição. Com a palavra o vereador Leonides.
12: Boa noite, senhor presidente, a mesa diretora, né, nossos vereadores, o presidente. Sobre que nós falamos sobre a rua, as indicações, né, do secretário, estou acompanhando o serviço dele, do Belli, do Cristi, né, do Xoxo, né? Então a gente sempre está acompanhando. Só que a gente não tem a caneta na mão, a ferramenta nós. Então nós temos que conversar, projear e fazer os pedidos, né, que a população pede. E eu sempre estou acompanhando o trabalho dele. Como eu já falei na segunda sessão, eu estou fazendo, né? Vou citar o nome do vereador Josias também, que ele está me dando as canetadas também, né? Ele é mais estudado que eu mesmo. Mas eu não tenho um rabo preso com ninguém. E sempre estou vendo o que é bom para o povo, o que não é bom para o povo do município. Estamos indo no interior, né? Então faz parte, né? O pensamento dos vereadores é um diferente do outro, mas eu que eu puder ajudar o povo, o município, o secretário, estou andando e vendo e pedindo, a população também me pede. Então eu faço também. E sempre vou estar acompanhando o serviço deles e fazendo vídeo e batendo foto, e não faz mal eu falar de mim, é bom, não sou morto, e quem pode falar de mim, então é bom, quanto mais fala de mim, mais eu cresço. O Sabiá tá falando, tá batendo as aves, tá bom, muito obrigado, senhor presidente.
11: Obrigado, vereador Leonides. Palavra livre, por ordem de inscrição, com a palavra a vereadora Lucimara.
13: Senhor presidente, vereadora, vereadores, público aqui presente, quero cumprimentar a secretária de administração, senhora Marlene, também ao senhor Rony, consultor da SEBRAE, que explanou hoje, nesta sessão, sobre o turismo. E com certeza, essa parceria da iniciativa privada, setor público e da comunidade é importantíssima. Nunca fomos contra o turismo, que a gente quer uma cidade organizada. Como o senhor pôde ver hoje, que se a gente não tiver uma cidade organizada, se a gente não tiver um executivo preocupado com todas as situações e principalmente uma comunidade que não tenha medo de vir para Santa Cecília, a gente não vai conseguir ter um turismo. Então a gente precisa fazer o dever de casa direitinho, a gente precisa incentivar e mostrar que sim, todos os problemas aqui apresentados já estão solucionados. E aí sim, o nosso turismo fazer com que a nossa cidade seja reconhecida. Temos um potencial gigante. A gente está chegando nessa casa LOA, LDO, que é onde a gente pode mostrar que somos vereadores. Mas o mais importante é ter uma boa articulação, é ter uma boa comunicação entre todos os setores. Porque se um falhar, a gente sabe que o nosso potencial ele vai por água abaixo. A gente está cansado de ser notícias do GAECO estar aqui em Santa Cecília. A gente quer notícias nos jornais, nos jornais tanto das redes sociais quanto da TV, de que o nosso município está entregando algo bom não só para a população, mas para todas as pessoas que passam por aqui e que chegam até a nossa cidade. A gente quer sim que isso seja um incentivo. Muito obrigado pela sua explanação. Quero também agradecer ao convite da Cultura, do Departamento de Cultura, para o 7 de setembro. Nós não vamos ter reunião na próxima segunda, então é importantíssimo a gente enfatizar aqui que a gente espera que todos se preparem nessas últimas semanas, que as escolas inovem, que as escolas se sintam motivadas, porque o último desfile não ocorreu isso. A gente teve escolas que não participaram, a gente teve escolas que entregavam tudo em outros desfiles e no último a gente não viu o entusiasmo. Então a gente precisa que isso seja um incentivo, que seja incentivado, porque isso gera um bom movimento econômico para onde compra as roupas, aonde a costureira faz as roupas. E isso que é o bonito do desfile, a gente mostrar para toda a nossa comunidade da organização do nosso município. E falar a toda a população que sim, esta casa é preocupada com as situações dos cães na rua, cães de rua e das pessoas que vêm sofrendo com isso. Todos os vereadores têm certeza que são cobrados. Eu fiz uma lei aprovada por todos os vereadores, mas também fui até o Ministério Público para que o Ministério Público cobre as leis que já existem e não estão sendo executadas. Esse é o meu compromisso e o meu comprometimento, vereador Josias, com a população que me colocou aqui. 386 pessoas que votaram em mim, acreditando e confiando que eu seria a voz daqueles que não têm, daqueles que chegam a um posto de saúde, daqueles que vão até um pronto-socorro e não encontram médico ou são mal atendidos. Daquelas pessoas que batem com uma requisição na mão e escutam que é melhor fazer particular porque pelo SUS vai demorar muito, sem saber se aquela pessoa está esperando o resultado de uma biópsia para saber se tem câncer, para saber se a sonda está no lugar, aonde as pessoas, ao invés de ter um bom atendimento, não se importam com a dor alheia. Eles se importam com os problemas alheios que vira politicagem. É por isso que eu estou ocupando essa cadeira, para ser voz dessas pessoas que procuro por um bom atendimento e esse atendimento não é realizado e essas pessoas não têm sequer um telefone para falar da reclamação. Das bocas de lobo, de bueiros abertos, das estradas vicinais, estradas do interior, que não estão recebendo o seu devido melhoramento dessas estradas. É por essas pessoas que eu estou aqui, estou sendo a voz delas. Porque muitas delas mandam, eu não posso falar porque eu faço um tratamento. Se eu for lá reclamar em rede social, for pedir, eles não vão continuar com o meu tratamento. A gente não pode aceitar isso, vereador Jaisson. Em hipótese alguma, de que as pessoas tenham medo de pedir o que é seu por direito. Então eu estou aqui nesta cadeira e ocupo essa cadeira por essas pessoas. E falar que sim, existe a lei onde ajuda todas as pessoas a ter o seu exame, a ter a sua cirurgia antecipada quando está lá, urgência. Para não acontecer como aconteceu agora, de uma senhora onde eu acompanhei, que ela pediu um raio-x, não tinha raio-x porque está estragado ainda, vereador Sabiá. Mas era para ser feita tomografia. E aí, ela não teve sua tomografia feita, porque ela tinha que marcar e iria demorar. Ela estava toda inchada. Eu acompanhei ela porque mandaram ela para o posto de saúde, novamente, para pedir outra requisição. Aí ela foi para o posto de saúde e recebeu um documento que ela tinha que, um papel, uma requisição que ela tinha que ir para o PS para tomar uma medicação, sem ser feito nenhum exame. Aí, felizmente, que ainda temos anjos da guarda, né? Doutora Cláudia, posso relatar aqui, que atendeu ela na hora, pediu a tomografia, ela estava com uma pedra no rim gigante, onde já estava com mau funcionamento. Ou seja, ela perambulou aí 4 dias para só então poder ter um diagnóstico quando ela não estava conseguindo nem respirar. É por essas pessoas que eu estou ocupando essa cadeira, presidente. E as pessoas que estão aí podem me procurar. Porque só hoje foi aprovado mais de 3 milhões para a saúde. Obras é importante, educação é importante, temos vários problemas. Não tem segundo professor para alguns alunos, porque as mães procuram faz mais de 3 semanas que não tinha segundo professor e está na lei. Precisa ter segundo professor. Não é o pedido, não é o favor. Vem verba para isso. E aonde estão as verbas? Então, esperar que não seja feito mais tanta criticagem, tantos grupinhos, tantos fofocos, tira e coloca servidor porque não vota, e vamos ver se os problemas da população estão sendo resolvidos.
11: Obrigado, vereadora Lucimara. Palavra livre, por ordem de inscrição, o vereador Josias Rodrigues.
14: Boa noite, senhor presidente. Boa noite, vereadores, vereadoras. Pública aqui presente e os que vão nos ouvir na rádio, né? Quero aqui falar dos pedidos de indicação que eu fiz e foi aprovado. Já estou recebendo mensagem aqui de algumas pessoas que já estão resolvendo, já estão fazendo trabalho. Que bom! Na segunda-feira, com certeza, nós vamos postar, né? Quero aqui agradecer também pelo convite, 7 de setembro, que recebemos aqui. E com certeza, como disse a vereadora Lucimar, né? Que todas as escolas participem, todo mundo participe deste ato tão bonito que é o 7 de setembro. Quando o vereador Sabiá falou que eu falo, na realidade, vereador Sabiá, eu aqui, eu mando mensagem para o secretário, mando mensagem para o secretário de saúde, secretário de obras, mando para todo secretário. Até quero aqui enaltecer o senhor Célio, um senhor que sempre quando a gente manda mensagem para ele, ele sempre nos responde. E é um que a gente deve enaltecer. O Xoxo também, quantas vezes mandei mensagem para ele, na hora ele respondeu. E quando eu disse rabo preso, a gente sempre diz, todo aquele que faz um bom trabalho não precisa ter medo de nada. Represália, isso com certeza, se você fazer, vão falar, se não fazer, vão falar também. Isso é normal. A gestão passada fez, hoje não fala? Todas as gestões, você pode fazer o melhor, mas nunca vai agradar. Ah, poderia ter feito isso, poderia ter arrumado aquilo e faz aquilo, ah, poderia melhorar aquilo. A gestão passada não foi falado que era mais necessário a saúde? Fizeram o asfalto. Aí fez o asfalto, reclamaram do asfalto. Nada vai agradar, tudo que faz, nada vai agradar. Mas eu quero aqui dizer, como disse a vereadora, 200, 300 e poucos votos, eu também 200 e poucos votos consegui. E foram aqueles que confiaram no meu trabalho. E eu sempre digo, eu vou até o final. E eu disse uma vez e volto a dizer, toda casa que é feita fora do nível não vai fechar a cobertura. Comece certo para terminar certo. Comece legal para terminar legal no final. Aí não há necessidade de nós vir aqui bater. Claro, acontece. Isso sempre vai ter oposições, sempre vai ter. Gestão passada, tinha alguns vereadores que eram contra o atual prefeito e hoje estão abraçados. Sempre vai ter isso. E eu sempre digo, eu, Josias, vereador Josias, eu vou lutar pela população. Quando me mandarem essas indicações que me mandaram, não foi eu, foi a população que mandou para pedir. Na próxima sessão eu tenho mais 4 indicações que foram mandadas. Está aqui gravado e vou colocar no telão, porque não é eu, é a população que está pedindo. E outra coisa, não estamos perseguindo prefeito, não estamos perseguindo vereadores de maneira nenhuma. Nós estamos fazendo o nosso trabalho como vereador. Estamos fazendo nosso trabalho como vereador. E eu sempre vou falar aqui, independente se gosta. Como disse, bom que estão falando. Claro que é bom. Se você faz, vão falar. Se não fazer, vão falar também. E eu quero dizer a vocês, enquanto eu estiver nessa casa, mais 2 anos, eu vou vir aqui para defender a população que precisa. Como disse, o menos favorecido, aquele que não tem voz, para que nós possamos lá brigar por ele. Isso aqui, ó, quem pediu não foi um grande, foi um morador do interior que pediu. Não foi eu que fui lá, foi um morador que pediu. Então, enquanto nós tivermos como vereador aqui, nós vamos para cima. Com certeza. Vamos colocar a verdade. Doa quem doer, custe o que custar. E mesmo que falam de mim, mesmo que critique, vamos falar. Pode torcer o bico, pode fazer carinha, mas nós vamos falar. Porque aqui nós temos voz e vez. Muito obrigado, presidente.
11: Obrigado, vereador Josias. Palavra livre por ordem de inscrição, com a palavra a vereadora Alessandra.

0: senhor presidente, vereadora e vereadores e a todos que nos acompanham, em especial os ouvintes da Rádio Alvorada. Eu venho iniciando a fala de hoje com uma ótima notícia a todos os nossos munícipes, principalmente atendendo a questão do aparelho do raio-x. Era uma situação que estava preocupante, né? Fazia alguns dias aí que estava sem funcionar. Alguns munícipes precisaram ser direcionados para fora do município e outros passaram por tomografia, né? Mas claro que a gente ficava cobrando também, até porque a radiação da tomografia é superior, maior, né, do que o raio-x. E hoje, finalmente, já está todo concluído lá a instalação, o pessoal está terminando e amanhã, cedo, já começa a funcionar. Vamos lá ver se vai estar funcionando, vamos lá ver se o povo já vai estar sendo atendido. Mas é uma boa notícia para a nossa população aqui de Santa Cecília que o raio-x está restabelecido para atender a nossa comunidade de Santa Cecília. Sempre que alguém me cobra e me pede alguma indicação, sugestão ou serviços, eu sempre vou pesquisar se de fato aquele serviço já não acontece, qual é a forma legal que ele pode ser realizado. E a respeito ali do Sidival e a Dalmira, eles já me pediram algumas solicitações outras vezes, e eu até cobrava enquanto as falas aqui do nosso, da prefeitura, o termo, né? A nossa secretária de administração já foi, mas depois eu vou formalizar para ela. A gente precisa do termo, a documentação, o vereador Sabiá, vereador, a todos os vereadores, a respeito que ali no São Roque existe uma questão. Até uma altura pertence ao município de Santa Cecília. E a partir de outro trecho, que eu vou lá conhecer, vamos lá, né, vereador? Vamos lá, que eu não sei bem certo, ele pertence a Major Vieira, né? A secretária está aqui ainda, secretária de administração, para nos providenciar esse documento, né, do termo aí, que mostra qual é o limite. E o secretário Xoxo já me respondeu que esteve hoje lá para verificar se era da parte de Santa Cecília ou era de lá. E não é. Segundo ele, é da parte de Major Vieira, né, e não do município. Então, a parte de Santa Cecília está atendida, né? Então, ele passou para nós essa informação. A gente fica grato aí e é importante a gente ter esse feedback também para que a gente possa responder aos moradores. Como eu sempre digo, nem sempre é assim que a gente tem para dar para as pessoas. Mas o não com responsabilidade, a informação correta e do porquê o não, né? Porque o não existe, ele deve acontecer. Nem sempre tudo é assim. Na vida é assim, né? E na coisa pública também. Também quero aqui agradecer a juíza da comarca, a doutora Marcela Maria Ladislau, que esteve na saúde. O vereador Sabiá também me acompanhou. Era para ser a semana passada, mas ela teve um imprevisto. Mas esteve lá com a gente. E onde foi apresentado a ela as situações, mostrado a estrutura. E, enfim, acredito que ela tirou todas as conclusões também. A gente precisa mostrar, a gente precisa evidenciar o que está sendo feito também, né? Porque ela chegou aí não faz muito tempo e é importante, né? Na sequência já fiz o convite, um ofício, para que ela também visite as creches, as escolas, né? E possa estar também apontando para nós aí mais situações para que a gente possa trabalhar unidos para melhorar tudo na nossa comunidade, né? Principalmente quando se trata de saúde, né, vereador Sabiá, e a todos que nos acompanham. E é uma preocupação, o promotor também já está agendando a visita dele, né, também para fazer essa constatação, esse checklist. Eu havia convidado aqui todos os vereadores, sempre estão todos convidados quando quiserem estar participando. E para a gente poder apontar, fazer os apontamentos, mostrar, né, de fato como as coisas estão em andamento. E da educação também recebi algumas questões, também passei para ela e ela vai se comprometeu também de visitar. Ela disse que faz questão de ir em loco e conhecer de perto cada situação. E sobre o Morro do Rabicho, ainda tenho tempo, presidente? Sobre o Morro do Rabicho, né? Dezembro de 2022, eu e a vereadora Lucimara, lembra que a gente foi chamada em dezembro de 2022, ninguém estava trabalhando, mas nós estávamos. A gente foi lá, o pessoal estava desesperado, estava chegando o Natal e todo mundo sem luz. E eu e a Lucimara não somos eletricistas, hoje perguntaram se eu era eletricista, perguntaram também se eu trabalhava na parte da limpeza, eu falei que não, mas eu sou vereadora e represento o povo e quando eles me cobram eu vou atrás. E a gente esteve lá e ficou que logo no início do mês de janeiro do ano seguinte, no caso 2023, já seria resolvido, mas não aconteceu e foi se estendendo, né? E aí a gente foi cobrando e cobrando, terminou a gestão e entramos na próxima. E eu continuei cobrando, né? Continuei cobrando, vereador Jais, obrigada. Eu continuei cobrando que essas famílias tivessem o atendimento. E aí o município imediatamente já fez esse contato com a empresa que está já, acho que já faz um ano que a MC, está no município, né? Para que ela possa fazer a regularização fundiária dessas famílias. Eles não têm o lote, alguns estão há muitos anos, mas não tinham documento nenhum, não tinham contrato, não tinham muito menos escritura, né? Então foi averiguado as áreas que não são de invasões e essas estão dentro da regularização fundiária. Então hoje eu fui questionada no grupo se eu era eletricista e eu falei, pessoal, não sou eletricista, mas eu vou atrás e fui atrás. Conversei com o pessoal da empresa, fui lá no Christian, nosso secretário de planejamento, convidei ele para ir até o local, para ele verificar exatamente onde são esses pontos, né? Uma moradora relatou lá que veio a fatura de luz, R$3.000, quase 3 mil, falta um pouquinho para 3 mil, ela está apavorada e não tira a razão dela, né? São 10 famílias que estão no rabicho, fora aqueles que vão vindo, né? E vão rabichando ali. É uma situação delicada, entrei em contato com a empresa me falou que ainda até sexta-feira vai ter uma reunião de treinamento com a prefeitura e a partir disso vai sair um protocolo. E essas famílias, com o protocolo, senhor presidente, demais vereadores e a todos que nos acompanham, poderão ir à Celesc e já fazer a solicitação da implantação do poste e da ligação da luz em cada casa. Aquelas famílias carentes, que não têm condições, vão ser estudadas com o estudo social e poderão ser atendidas pela Secretaria de Habitação, né? Então, assim, a gente está preocupado e não é de hoje. Mas a gente vai falando, né? Tem coisa, por isso que eu falo bastante, às vezes falo 100 vezes aqui do mesmo assunto. Porque a gente vai insistindo, quem sabe, ali daqui a pouco ele vai acontecendo. Mas são coisas delicadas, tanto que lá de 2022, essa questão da luz, ó, vamos anotar. 2022, e aí entrou essa gestão, já começaram a estar trabalhando. A empresa ali vai liberar os protocolos para que eles possam agilizar isso aí também. Então a gente sabe que não tem como, né? Pagar R$3.000, 300, 100 é bastante já, né? É um momento delicado financeiramente para todas as pessoas, imagina as famílias mais carentes. Então o povo me pediu e eu falei, não, deixa que eu vou lá atrás para a gente ter as informações. Eu procuro sempre, no meu tempo, apertado, né, de mãe, de avó, de tudo um pouco que a gente faz, mas a gente consegue, a gente vai em busca das informações para que a gente não venha aqui falar algo que a gente não tem certeza. Né? Então, assim, deixo aqui essa tranquilidade para os moradores do Morro do Rabicho e mais algum, quem porventura tem a mesma situação e não foi até a empresa, né, para fazer lá essa questão dessas informações, tem dúvidas, entre em contato ali na Secretaria do Planejamento, na Prefeitura, vão na Secretaria de Habitação com a Nayá, procure os vereadores, qualquer vereador que for procurado, tenho certeza que vai saber indicar o caminho e a Secretaria e a pessoa responsável que vai auxiliar. Esse também é um dos papéis do vereador, de ajudar as pessoas quando tem dificuldades, né? Tanto para receber críticas, reclamações, elogios e também orientação e encaminhamento. Eu sou quem faço isso muito para as pessoas que me procuram, né? Mas, como eu disse, tem coisas que não chegam até nós, a gente não tem como adivinhar, né? E aí a gente não consegue também estar auxiliando. Não resolvemos tudo, né? Mas a gente faz o nosso melhor sempre aí. Então, acho que era esses os recados aí. E o mais importante era essa questão de uma preocupação que também era minha, acredito que de todos esses vereadores da casa aqui, era a questão do raio-x, né? Aí que a gente precisava que estivesse funcionando o mais breve possível. É um aparelho bom, um aparelho de qualidade. Mas eu falei ao secretário, se verificar que esse aparelho começa a dar problema, já logo coloca ali para fazer o leilão e adquirir um novo. A gente não pode arriscar de ficar tendo problema toda hora nos equipamentos aí e esperar para comprar. Até porque as licitações podem demorar um dia ou demorar um ano. E a gente não pode deixar os nossos pacientes à mercê esperando ou tendo que viajar para longe para fazer os exames que temos aqui na cidade. Era isso, senhor presidente. Muito obrigada.
1: Obrigado, vereadora Alessandra. Agora, para encerrar essa nossa 24ª sessão ordinária, o vereador professor Júlio, presidente desta casa, quero cumprimentar toda a população que vai nos ouvir pela Rádio Alvorada na sexta-feira, no nosso encontro de toda sexta-feira ao meio-dia. essa semana conversando com os nossos munícipes, nossos amigos, o pessoal dizendo assim, a gente está ouvindo vocês lá na sexta-feira. Que bom, importante que a população nos acompanhe. Eu quero iniciar minha fala parabenizando a toda a equipe do ECC, Reencontro de Casais com Cristo da Igreja Matriz do município de Santa Cecília, que nesse fim de semana realizou o quarto Encontro de Casais com Cristo. Que Deus abençoe grandemente cada família de vocês. Quero falar sobre a obra da construção da Câmara de Vereadores. Eu, enquanto presidente e responsável pela mesa diretora, estou tratando, estamos no processo licitatório, mas encontramos um entrave no processo licitatório, porque a Casa Legislativa, para construir o novo prédio da Câmara, precisa do engenheiro da Prefeitura para fazer a análise do projeto que a Câmara vai licitar. Mas, infelizmente, eu encaminhei ofício ao prefeito municipal e a devolutiva, dona Marlene, foi um grande não para a Câmara de Vereadores. Então, tanto o prefeito municipal quanto o senhor Christian, chefe da pasta do planejamento, responderam com um enorme não à Câmara de Vereadores. Então, a Câmara de Vereadores está encontrando, é bom que o pessoal do Sebrae daqui acompanha Santa Cecília, um prédio novo para a Câmara de Vereadores não é só para os vereadores, para a população, um espaço que pode ser utilizado pela comunidade, pelas escolas, mas infelizmente o Poder Executivo não está interessado que o município cresça, mesmo porque a gente pode ver, não existem obras, né, no município, e também a Câmara de Vereadores também está sendo impedida desta forma por eles de construir. Mas a gente vai buscar aqui um meio legal para que a gente possa dar sequência a essa obra. Lembrando que o valor que a Câmara devolve no ano passado foi o valor de quase 1 milhão e 400 mil reais do duodécimo, que foi devolvido pela Casa Legislativa. Mas seguimos firme, fazendo nosso trabalho com respeito e responsabilidade. Falar também à população que fiz uma indicação para que o Poder Executivo crie a isenção de taxas para a utilização da cancha de laço. Então, os nossos desportistas da cancha de laço vieram até a mim para que a gente possa fazer chegar à população de Santa Cecília essa isenção para a utilização da cancha de laço. Quero falar aqui em especial ao senhor Rony do Sebrae. Senhor Rony, obrigado pela sua presença, a sua fala foi muito esclarecedora, a gente fica muito feliz. Com relação à Casa Legislativa e a questão do turismo, eu preciso deixar claro para o senhor o trabalho que a Casa Legislativa realizou. No início, durante o percorrer do ano passado, nós recebemos do Poder Executivo um projeto de lei para a criação da Secretaria de Turismo. Infelizmente, a gente não conseguiu atender a demanda, porque o município estava com o limite prudencial, o limite máximo, inclusive, dos gastos em folha ultrapassados, e essa Casa Legislativa precisa ter respeito com os cofres públicos, com os recursos da população. Então, infelizmente, não foi possível fazer essa aprovação. A gente, infelizmente, não tem notado essa preocupação com o turismo de Santa Cecília do Poder Executivo. E outra coisa que a minha colega vereadora Lucimara falou, e eu preciso reafirmar, é a questão de, eu acho importante que o município se desenvolva na questão turística, que a gente receba as pessoas, que o comércio seja incentivado. A minha família toda é de comerciante em Santa Cecília, então eu acho isso importantíssimo, mas para a gente receber alguém na nossa casa, a gente precisa limpar a nossa casa, e hoje a nossa casa é suja. Santa Cecília tem as ruas sujas e a gente precisa organizar a casa primeiro, organizar essas questões para na sequência a gente poder dar o próximo passo. Mas mesmo assim, tenho certeza que o Sebrae vai contribuir muito com o município. Muito obrigado, Sr. Rony. Com relação aos projetos de suplementação que votamos e aprovamos nessa casa, hoje a Casa Legislativa aprovou mais de 3 milhões de projetos de suplementação de recursos, tanto para a saúde quanto para a educação. Então, a Casa Legislativa tem cumprido com respeito e responsabilidade o seu papel, tem feito o seu trabalho. O que a gente precisa é que o Poder Executivo faça o mesmo e faça com que esses recursos cheguem a toda a população através de políticas públicas. Seguimos com responsabilidade que nosso trabalho. A Casa Legislativa está à disposição para receber a população, para conversar com todos e para fazer uma ponte das necessidades da população com o Poder Executivo. Um forte abraço a todos e que Deus abençoe. Não havendo mais oradores inscritos, agradeço a presença das senhoras vereadoras, dos senhores vereadores, do distinto público e os convoco para a próxima reunião ordinária a ser realizada no dia 14 de setembro, devido aos feriados, no horário regimental com a seguinte ordem do dia que será anunciada pela secretária.
2: Votação da ata da sessão anterior, leitura da ordem do dia e palavra livre.
1: Em nome de Deus, declaro encerrada a presente sessão.
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0: produção. Que honra demais poder estar aqui, viu?
1: Você tá doido.
0: Obrigado, gente. Obrigado. Obrigado.

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mais de 10 anos aí, tem mulher solteira aí. Maravilha, maravilha. Então o negócio é o seguinte: como tem mulher solteira, eu tenho certeza que tem aquela rapaziada. Tem aquela rapaziada, os homens que gostam de beijar na boca, levanta o braço aí. Só rapaziada, rapaziada. Maravilha, maravilha. Então o negócio é o seguinte: eu vou ensinar um refrão pra rapaziada cantar pra mulherada solteira presente na Ed10, que é o seguinte. Eu vou dizer aqui em cima uma namorada e vocês aí embaixo têm que responder pra mim, linda e verdadeira. Eu vou dizer pra ser minha amada e vocês minha companheira, o resto eu faço aqui em cima. Tá combinado? Tá combinado? Eu vou dizer uma namorada, vocês aí embaixo, linda e verdadeira. Eu vou dizer pra ser minha amada e vocês minha companheira. Tá valendo? Tá valendo? Então canta juntinho comigo assim, no refrão, no refrão, lá! Ah!

0: Obrigado, gente. Mas não é o seguinte, eu vou cantar um...
1: Maravilha, seguimos por aqui com o nosso Frequência 94. Deixa eu mandar super abraço aqui lá pro meu amigo Artêmio, né? Tá ligado com a gente, obrigado pela audiência, pelo carinho da sintonia. Lembrando, você pode participar aqui, viu? Participe no 99106-3978. Confirma aí pra mim, tá chegando legal o áudio aí na sua casa. A gente ficou, né, um tempo aqui, a gente ficou um período fora do ar, né, com alguma manutenção, mas agora já tá tudo certo, é tudo resolvido pra levar sempre a melhor qualidade pra você.
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4: 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A produção agropecuária de Santa Catarina se prepara para mais uma participação na Expo Inter, uma das maiores feiras do setor no continente. A 49ª edição será realizada de 29 de agosto a 6 de setembro em Esteio, no Rio Grande do Sul, e deve reunir mais de 5.700 animais de diferentes estados e também do exterior. A presidente da SIDASC, Celis Regina de Matos, destaca a estrutura que estará disponível para os produtores catarinenses durante o evento.
5: A SIDASC vai estar lá para auxiliar o catarinense na Expo Inter, né, com veterinário e agrônomo disponível o tempo todo para regular valorização de documentos, adequação de cargas vivas. Nós vamos fazer algumas palestras rápidas também de ordem técnica. Vamos expor alguns produtos também da agroindústria familiar de Santa Catarina. Todo esse movimento para dar suporte ao catarinense que estiver presente na Expo Inter, essa que é uma grande exposição e com negócios no ano passado, agronegócios na ordem de 4 bilhões de reais, envolvendo negócio com animais, produtos do campo, insumos, veículos e venda a varejo aos visitantes. Então tem muito movimento lá e a Secretaria da Agricultura com a SIDASC que vai estar lá para dar o suporte aos produtores, o que já é esperado todo ano pelos nossos produtores, porque eventualmente acontece alguma necessidade e eles estão lá amparados e levando o nome de Santa Catarina com tantas premiações aí em gado de leite, em gado de corte, nas raças de cavalos e na ovinocultura que tem se desenvolvido tão bem aí no nosso estado.
4: Além do atendimento aos produtores, a programação também prevê atividades técnicas e encontros para discutir temas relacionados à defesa agropecuária e às cadeias produtivas. Celis explica que a participação de Santa Catarina também será marcada pela troca de experiências com outros estados e órgãos do setor.
6: Na agenda também estão previstos rodadas de negociação entre ministério, organizações do setor, secretarias de agricultura, outros órgãos de defesa agropecuária dos demais estados do país, por meio de rodadas com o FUNESA Nacional, FUNESA Sul. Teremos também um simpósio sobre educação sanitária no campo e trabalharemos também com a Aliança Láctea a respeito dessa cadeia produtiva, bem como a experiência de referência de Santa Catarina no controle da brucelose bovina.
4: Santa Catarina terá 476 animais inscritos na Expo Inter. A produção do estado também estará representada na Casa do Produtor Catarinense, estande permanente dentro do parque, onde serão apresentados produtos de agroindústrias familiares e ações da Secretaria de Agricultura, SIDASC e EPAGRE. De Florianópolis para a Rede de Notícias Acaerte, Vanessa Carini.
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4: Agora 14 horas mais 35 minutos. Deixa eu mandar abraço, né, pra galera. A Ivete, né, tá participando com a gente, pediu bala alojada, né? Bala alojada. Com Gustavo Lima, um super abraço lá pra Ivete. Quem mais tá participando comigo por aqui, né? Lembrando que ela oferece lá pro seu esposo Vande, né? Tão voltando de Tuporanga e ouvindo, né? Quem mais tá ouvindo? Nosso amigo Antônio Lopes também, tá na máquina pesada. Meu amigo Maradona. Alô, Maradona, um abraço pra você. O Vurtinho também tá na escuta por lá, um super abraço. Obrigado, viu? Obrigado. Gustavo Lima agora.

0: Agora 14 horas mais 42 minutos.
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0: O nosso Clima 94, nesse momento aqui em Santa Cecília, temperatura 26 graus, lembrando que há chances de pequenas tempestades, né, esparsas, umidade em 57% e o vento a 19 km por hora.
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Com muita alegria, alto astral, música boa, que é o principal, né? Pra você que tá do outro lado do rádio aí, é o principal sempre, é as melhores músicas pra você aqui na nossa programação, com certeza. Bom, vamos encerrando então, né? Trazendo a nossa última música por aqui, né? O último sucesso do nosso Frequência, e daqui a pouco tem o sertanejo bom demais, hein? Agora pra fechar tem Little Mix.

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15: 94,5. Maravilha, vamos lá pro nosso sertanejo bom demais. A partir de agora, aqui na nossa programação, na Alvorada FM, a rádio que vai muito mais longe para ficar mais perto de você. Nos 94.5 FM ou pelo aplicativo, quem sabe até pelo nosso site, alvorada945.com.br, você está sintonizado na melhor. 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Que alegria, que alegria. Que bom é estar aqui, né, trazendo pra você a programação e sabendo que você tá aí do outro lado do rádio na melhor. E pra começarmos muito bem, tem Maiara e Maraíza, Surtos.
16: Surtos.

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0: Agora 15 horas mais 28 minutos.
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2: A bola rola no final de semana pela 25ª rodada do Campeonato Brasileiro da Série A. Amanhã, sábado, 18 horas e 30 minutos, tem Atlético Mineiro e Vitória na Arena MRV. No Morumbi, o São Paulo também amanhã, 20 horas, recebe o Red Bull Bragantino. Às 21 horas e 20 minutos de amanhã, tem Vasco e Cruzeiro no São Januário. Já no domingo, às 11 horas da manhã, na Arena da Baixada, o Atlético Paranaense recebe o Fluminense. Domingo, 16 horas, tem Clássico Carioca, Flamengo e Botafogo no Maracanã. Também domingo, 16 horas, o Corinthians tem Clássico Paulista contra o Santos na Neoquímica Arena. Domingo, 18 horas e 30 minutos, o Mirassol recebe o Palmeiras. No mesmo horário, na Arena Grêmio, o Grêmio recebe a Chapecoense. Já às 19 horas e 30 minutos, o Bahia, na Arena Fonte Nova, recebe o Internacional. A rodada termina segunda-feira com Remo e Coritiba no estádio Mangueirão. O G6 do Brasileirão. Palmeiras líder, 51 pontos. O Flamengo, segundo, com 45. O Atlético Paranaense, o terceiro, com 44. O Fluminense, o quarto, com 41. O Cruzeiro, o quinto, com 39. O Bahia, o sexto, com 37. Na zona de rebaixamento, Mirassol com 24, Remo com 23, Vasco com 22 e Chapecoense com apenas 14 pontos somados. Com as informações para o Giro do Esporte, Jean Andrade.
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1: Agora 15 horas com mais 33 minutos aqui na nossa programação. Tem Panda.
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Por aqui nós seguimos com o nosso sertanejo bom demais. Deixa eu mandar abraço pro ouvinte, né? Mandar um super abraço lá pro meu amigo Artêmio, né? Boa tarde, muito obrigado. É, quem mais tá participando comigo por aqui? O nosso amigo Cláudio, né? Tá pedindo Léo Nascimento cada minuto. Deixa eu já programar aqui, inclusive. Cada minuto do Léo Nascimento. Já vou programar aqui. Tudo certinho, né? E agora, eu quero mandar um abraço também lá pro meu grande amigo, né? Tá sempre ouvindo a nossa programação. O nosso amigo Carlos, tá lá na máquina pesada também, né? Ligado com a gente. Obrigado. Vamos seguindo por aqui então. O Anilson também, o Anilson Quadra, tá na máquina pesada também, né, Anilson? Super abraço. É, a gente vai para um rápido intervalo, atualizando já nossa grade, e daqui a pouco tem mais música para você, hein?

0: 15 horas com mais 44 minutos.
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Agora 15 horas com mais 56 minutos aqui na nossa programação. Deixa eu mandar um super abraço, né? O meu amigo Adão dos Santos, né? Tá mandando um abraço pra todos, né? Tá lá no Timbó Grande, né? Faceiro da vida lá. Um super abraço, meu amigo Adão. Toda a galera que tá participando com a gente, né? Mandando suas mensagens, mandando sua figurinha, mandando também aí o seu... a sua foto, né? Enfim, né? Muito obrigado. Agora tem Bruno e Barreto aqui na programação.

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3: Dezesseis horas em ponto.
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6: O estado catarinense registrou 125 novos casos de hanseníase no primeiro semestre de 2026, contra 49 no mesmo período do ano passado. Segundo o Sistema de Informação de Agravos de Notificação da Secretaria Estadual da Saúde, esse salto de 155% se concentrou principalmente em Caçador, Lebon Régis e Itapoá. A médica infectologista, doutora Regina Valim, que é gerente na Diretoria Estadual de Vigilância Epidemiológica, analisa esse cenário.
7: Está havendo um aumento de sensibilidade para diagnóstico da doença. Não dá para a gente falar simplesmente que estamos aumentando o número de casos, porque o que a gente observa é que esses aumentos ocorrem em locais onde tem profissionais capacitados e bastante sensíveis para o diagnóstico da hanseníase. Então, provavelmente, a gente pode até ter um aumento de número de casos, mas o que a gente tem observado é justamente isso, é um aumento da sensibilidade para o diagnóstico da hanseníase.
6: Transmitida pelo ar, a hanseníase exige atenção aos sinais.
7: A hanseníase, ela é uma doença bastante complexa. Ela perde sensibilidade para dor, a sensibilidade de contato no local da lesão. Então, tem essas manchas na pele que são bastante características da hanseníase. Mas tem uma forma da hanseníase que a gente chama que é uma forma neurológica pura, que geralmente se manifesta com dormência, com perda de sensibilidade do membro, o formigamento. Então, que pode se confundir muito com outras doenças.
6: Como não existe vacina, a prevenção depende de examinar quem convive com o doente, segundo explica a doutora Regina Valim.
7: A partir de cada diagnóstico, se faz a avaliação dos contatos. E a gente já tem, inclusive, exames laboratoriais para avaliação desses contatos. E essas pessoas são o quê? São as pessoas intradomiciliares, aquelas pessoas que têm o convívio social mais intenso. Então, essa avaliação dos contatos é o que garante que a gente consiga fazer diagnóstico precoce da hanseníase e comece logo o tratamento dessas pessoas.
6: Dos 125 casos recentes deste ano, a maioria de mulheres, e 14% já foram diagnosticados com lesões graves. Conforme a DIV, 46 municípios registraram casos novos, concentrados principalmente nas regiões do Alto Vale do Rio do Peixe e Nordeste. De Florianópolis, da Rede de Notícias AKERT, Carol Denardi.
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0: Agora 16 horas mais 16 minutos. Tem um rápido intervalo, voltamos já já.
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0: Agora 16 horas com mais 30 minutos aqui na nossa programação e nós seguimos. Vou contar pra você, viu? É as melhores do sertanejo, né? E a galera tá sofrendo em plena sexta. Ô, rapaz do céu. Dia 28 de agosto de 2026.
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0: Agora 16 horas com mais 45 minutos aqui na nossa programação e nós vamos seguindo sempre com muita alegria e música pra você.
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0: 16h45.
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0: obrigado, Fito.
1: 16 horas mais 57 minutos. Vamos finalizando por aqui, agradecendo a Gromaster, Luper Pneus, Supermercado Medeiros, Medeiros Farma, JH Variedades e Dema Tintas pela parceria de sempre. E na sequência tem Gilmar Santos e o Bailão da 94. Pra finalizar, deixa eu mandar um abraço. Deixa eu mandar um abraço antes aqui, né? Estão pedindo aqui no nosso WhatsApp, né? Quem tá pedindo por aqui, deixa eu localizar. É a Sirlene, né? A Lolo tá... Ah, entendi. A Lolo tá participando do celular da avó e pediu os quatro cantos da casa. Vamos finalizar com essa, então? Quatro cantos da casa com Teodoro e Sampaio. E na sequência, Gilmar Santos e o Bailão. Tchau, tchau.

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4: 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Meus amigos, já estamos chegando com o nosso Bailão da 94, abraçando você, sexta-feira, 28 de agosto de 2026, por aqui João Mar Santos com o maior carinho do mundo, e 24 graus é a temperatura, e o oferecimento de Verum Telecom, oferecimento de rainha musical é boa, né, Gilmar? Que é isso, rapaz? 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Um dia bonito, ensolarado, apesar da pancadinha de chuva, 24 graus é a temperatura, e o nosso WhatsApp lá, ó, 991-063-978. Aumenta o volume e vem com a gente. Tá começando aqui na nossa melhor e mais ouvida. 94.5.
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4: E claro que a nossa primeira tem que ser do Rainha Musical, né? A JBL. Boa tarde pra você, obrigado pela audiência.

Maravilha, tá aí o Silverson, música nova deles, a regravação Quando o Amor é Pra Valer. Eu acho que é do Edson e Hudson essa daí, né? Não? Hã? Atende, Alexandre? A linha musical JBL pra começar muito bem o nosso programa aqui. Deixa eu agradecer a Neuza de Araranguá. Oi, Neuza, tá na escuta desde as 6:30 da manhã. Diz que a Rádio Alvorada é a melhor companhia deles lá. Obrigado, Neuza, pela audiência. Tá pedindo essa aqui, ó. Musical JM, a despedida. Vamos curtir.

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1: Estamos de volta ao nosso Bailão da 94. Obrigado pela sintonia. Meu amigo Paulinho Bezerra tá lá curtindo o nosso programa. Alô, Paulinho. Hilda Silva também tá na sintonia da nossa melhor e mais ouvida aí. Vamos trazer o copo furado porque hoje é sexta-feira.

San Marino na programação e o Algo Me Diz. Ainda teve Xeloquê do Pó Pegar e o André Renner com um copo furado aqui na nossa programação. Ei, coisa boa. Deixa eu mandar um abraço lá, meu amigo Maradona, né? Ele tá de aniversário no domingo, Maradona. Que dia que é domingo? Dia 30. Ô, rapaz, a gente antecipa pra você aí os parabéns, viu? Que Deus abençoe sempre a sua vida. E domingo tem o nosso Domingão ao vivo. E claro que a gente vai mandar os parabéns aí pra você ao vivo aqui na nossa programação, viu? Só ficar curtindo ali a partir das 9:30 da manhã, viu?

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1: Vamos lá, manda um abraço pro meu amigo Luciano da Luz que tá sintonizado aí, Luciano. Ô, rapaz, que bom, tá trabalhando lá fazendo um extra de mecânico, né? Sintonizado aí na Alvorada FM. Quem tá pedindo aqui é a Boca Louca. Deixa eu ver aqui, rapaz. É a Sandra. Oi, Sandra. Tá pedindo banda Champion, oferecendo pra todos que estão ouvindo e também pro apresentador, pra mim. Oi, obrigado, minha amiga. Temos aqui a nova versão do Champion.
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0: Chaleiras 17:44. Respeita a minha história aí, rapaz. Tá pensando o quê? Alma Latina, estou me acostumando e champion. Boca louca, essa é boa. Meu amigo Setenarski, agora vou ter que escutar todos os áudios antes aí, né? Ah, boa tarde, Omar. Música do Vanderlei Rodrigo, Meus Pensamentos, oferecendo pra todos os ouvintes. É a Silvana Leite. Ô, Silvana, tá afim de chorar, menina? Quer que eu chore junto? Ah, meu Deus do céu. Ah, boa tarde. Gostaria de ouvir uma música com banda Rainha Musical pras amigas Cleonice e Solange. Pode ser qualquer uma. É a Silvana Santos, lá do Guilherme Hauen. Oi, Silvana. Obrigado pela sintonia. A Silvana Leite e a Silvana Santos aqui, ó. Participando com a gente. Obrigado pela audiência.
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0: Bom, nesse momento estamos com temperaturas em 23 graus, céu ainda predominantemente ensolarado. Para hoje, sol com muitas nuvens durante o dia, períodos de céu nublado e noite com muitas nuvens. Para amanhã, amanhã é sabadão, sol com algumas nuvens, chove rápido durante o dia e a noite. Mínimas de 20 com máximas de 28 graus, é o que informa a Epagre Ciranho Clima Tempo.
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0: Vamos lá, já estamos de volta com o nosso Super Bailão da 94. Quem tá participando com a gente também aqui é o meu amigo Maradona. Fala, Maradona, tudo certo aí, rapaz?
4: Boa tarde, Maradona. Queria pedir a próxima música. Eu quero oferecer pra minha amiga aqui do hotel, a cozinheira, a dona Lucy, com os atuais. Estou indo embora.
0: Estou indo embora antes de ir embora. Daqui a pouquinho a gente manda aí o Maradona. Um abraço, corpo e alma, com época do Vanderlei Rodrigo, né? Os meus pensamentos.

0: Maravilha, tá aí o Rainha Musical, as coisas do coração, os atuais antes de ir embora e ainda o corpo e alma. Opa! Pifou a garganta do locutor. Ainda teve o corpo e alma. Não, deixa eu dar uma tossidinha, senão não vai dar certo esse negócio aqui. O locutor vai infartar no ar aqui, rapaz. Aí, agora sim. Aí a musical, as coisas do coração, os atuais antes de ir embora, e corpo e alma, época lá do Vanderlei Rodrigo com o meu pensamento. Mandar um abraço aqui também lá pro meu amigo Beto, que tá na audiência, né, Beto? Lá pra Joanita também, a gente vai atender daqui a pouquinho, e o meu amigo Setenarski. Horário estourado pra oração da Ave Maria, mas a gente volta já, fica por aí.
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3: Louvado seja nosso Senhor Jesus Cristo, para sempre seja louvado. Aqui é o seminarista Christian Rezador de Oliveira. Venho aqui passar alguns avisos paroquiais. O primeiro aviso, convidar os catequistas para o retiro. As catequistas e os catequistas para o retiro que irá acontecer neste fim de semana. Também venho falar sobre a chegada da Santa, sábado, na comunidade São Cristóvão. Então irá chegar a imagem da Santa na comunidade, então, do São Cristóvão. Dia 19 de setembro, iremos ter o estágio vocacional para os meninos a partir dos 14 anos, que tenham interesse em ingressar no seminário. Teremos então um retiro dia 19 de setembro, começando ali a partir das 8 da manhã. No domingo teremos um retiro vocacional para os jovens em geral, meninas e meninos, a partir dos 10 anos. Dia 19 temos retiro apenas para os meninos no seminário, e dia 20 as irmãs da congregação aqui da cidade irão conduzir. Claro, virá irmãs de fora, de Curitiba, mas da congregação das irmãs aqui da cidade conduzir o retiro então dia 20 a partir ali das 9:30, depois da Santa Missa. Também quero convidar a todos os jovens dos 14 aos 26 anos que tem interesse de rezar o Santo Terço conosco, Santo Terço Jovem. Nós conduzimos toda sexta a partir das 20 horas, nós estamos conduzindo esse Santo Terço. Esses seriam os avisos paroquiais desta semana.
4: Oração pelas vocações. Jesus, Mestre Divino, que chamasse os apóstolos para vos seguirem, continuai a passar pelos nossos caminhos, pelas nossas famílias, pelas nossas escolas, e continuai a repetir o convite a muito de nossos jovens. Dai coragem às pessoas convidadas, dai forças para que vós sejam fiéis como apóstolos leigos, como diáconos, padres e bispos, como religiosos e religiosas, para o bem do povo de Deus e de toda a humanidade. Amém. O anjo do Senhor anunciou a Maria e ela concebeu do Espírito Santo. Ave Maria, cheia de graça, o Senhor é convosco. Bendita sois vós entre as mulheres e bendito é o fruto do vosso ventre, Jesus. Santa Maria, Mãe de Deus, rogai por nós, pecadores, agora e na hora de nossa morte. Amém. Eis aqui a escrava do Senhor, faça-se em mim segundo a vossa palavra. Ave Maria, cheia de graça, o Senhor é convosco. Bendita sois vós entre as mulheres, e bendito é o fruto do vosso ventre, Jesus. Santa Maria, Mãe de Deus, rogai por nós, pecadores, agora e na hora de nossa morte. Amém. E o Verbo se fez carne e habitou entre nós. Ave Maria, cheia de graça, o Senhor é convosco. Bendita sois vós entre as mulheres, e bendito é o fruto do vosso ventre, Jesus. Santa Maria, Mãe de Deus, rogai por nós, pecadores, agora e na hora de nossa morte. Amém. Rogai por nós, Santa Mãe de Deus, para que sejamos dignos das promessas de Cristo. Oremos. Derramai, ó Deus, a vossa graça em nossos corações, para que, conhecendo pela mensagem do anjo a encarnação do vosso Filho, cheguemos por sua paixão, morte e cruz, glória e ressurreição, por Cristo Senhor nosso. Glória ao Pai, ao Filho e ao Espírito Santo, assim como era no princípio, agora e sempre. Amém.
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0: Já estamos de volta, às 18h09, o nosso Bailão da 94, fala Cepenasquezinho.
10: Opa! Mar Santos, estamos ligados.
0: Vamos de pé na patrolinha.
10: Escutando a Alvorada. O Márcio e o Miguel, estamos indo pra lida aí, ó. Estamos indo trabalhar, colher um rabanete. Da Rádio Alvorada aí, toca pra nós, a festa tá boa.
0: Fala, Cetenesque, um abraço pra você, meu amigo Nicolas, tá trabalhando lá, colhendo os rabanetes, né? É. Meu amigo Beto tá pedindo aqui a música, tá faltando beijos lá pro Tio Pide, Rosando, o Rosalvo e pro Silvano também, né? Todo mundo lá sintonizados com a gente. Alô, Dani, que pôr do sol bonito, viu, Dani? Encerrando o dia com esse pôr do sol lindo, abraço, meu amigo, valeu, Dani. Boa tarde, um abraço pra vocês aí, obrigado pela sintonia.

0: Tá aí sucesso do Corpo e Alma e ainda o Toque Nativo, né? E músicas com indicação do ouvinte. Tem mais um intervalo chegando aí. É rapidão e a gente volta já.
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3: É, já estamos de voltita com o nosso programa Bailão da 94. Um abraço pro Toninho Pereira, que tá ouvindo lá o nosso programa, né, Toninho? Tá pedindo vidro de perfume. Tá bom. Setenarsco, hoje é o Miguel que tá lá com o Setenarsco, não é o Nicolas, né, Gilmar? Eita. Um abraço, meu amigo Elson Moraes. Parando as lidas hoje, mas o Radião, ó, só dá Alvorada FM. É isso aí, ó. É isso aí.
4: Até domingo.
3: A hora que for gravar vídeo, gravar da voz do locutor ou de música, né? Porque se gravar de alguma parte política ali, rapaz, Deus o livre, né? Deus o livre. Vamos cuidar, né? Vamos cuidar. Quer mandar um áudio, quer mandar um vídeo? Faz a hora que o locutor tá falando que tá tocando uma música. Joanita, tudo certo aí, minha amiga?
5: Boa tarde, Gilmar.
3: Boa tarde, Joanita.
5: Ô, Gilmar, solta uma música boa pra nós aí do JM.
3: JM.
5: Feliz aniversário. Quero que ofereça pro meu bebezão Pedro Henrique, que tá fazendo 11 anos hoje. E desejar ele muita felicidade, muitos anos de vida, em homenagem da mãe Joanita, do pai João Suzuki e de todos os irmãos dele. Roda uma música boa pra nós, estamos na escuta aí.
3: Valeu, Joanita, um abraço pra vocês aí, pro seu João e pro aniversariante do dia. Vamos tocar um pouquinho dessa aqui, ó.

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1: Champion na programação. Essa música é muito bonita, né? A vida de luxo. A Thaís e a Paula ouvindo nosso programa, Céu e Cantos e a Morena Misteriosa. Ei, meninada da Morena Misteriosa. Tá bom então, viu? Um abraço pra vocês aí. Estão ganhando quanto pra divulgar a música aí, o Thaís, Paula? Brincadeira, um abraço pra vocês aí, viu? Ótimo final de semana. Céu e...

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1: Ah, estamos de volta com o nosso bailão, então, às 18h36, meu amigo Artêmio.
2: Santo, tudo certo?
1: Do céu.
2: Como é que foi seu dia? Foi bom? Meu dia foi muito bom. Tô pedindo uma música em cor de caramelo, quero oferecer para todo o grupo do assentamento, pro Joel e a família dele, pro Luciano, pro Polaco e a família, pro seu Azimiro, para quem gostar da música, e para você, Gilmar Santo, que Deus abençoe a nossa noite, porque o dia foi muito abençoado, viu?
1: Amém, meu amigo. Abraço pra você aí, obrigado pela audiência sempre, sempre.
3: Isso aí, meu amigo.
1: Vamos lá, na direção do André Renner e Tandara Duarte, essa aqui, ó.

0: Musical JM na programação Vidro de Perfume. Cor de caramelo, André Renner com Tandara Duarte. Vamos pro último bloco. A gente volta já com mais bailão.
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0: Claro que é aqui.
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5: Estamos de volta, um abraço aqui pro Evaldo, que tá na sintonia do Bailão. Alô, Cleri, tá pedindo a música Bailinhos. Que música é essa, menina? Bailinhos, me conte. A Cleri da Campina de Baixo tá curtindo o nosso programa. E um abraço pro meu amigo Ademir, lá de Ponte Alta. Ô, rapaz, não consigo tocar Zezé de Camargo, porque é Bailão agora, viu? Mais um abraço pra você e obrigado pela audiência. 18

Daí na programação, a música da Cleri era o último baile, né, Cleri? Que bailinhos, o quê, menina? E ainda teve os atuais a 150 por minuto. Teve o nosso balanço ressaca de vinho, já vamos fechando o nosso programa. Lembrando que amanhã, bailão no Centro de Eventos Milênio, tá? Amanhã não, rapaz, amanhã não. Domingo, né? Tem a domingueira lá no Centro de Eventos Milênio com o Trio Expressão. É gratuito a partir das 18 horas, você não pode perder. Aí no dia 5, sábado, dia 5 de setembro, aí sim tem bailão com o Candeeiro. Imperdível, já vai garantindo o seu ingresso aí, viu? 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Prefiro as empresas que estão com a gente, que fazem o melhor pra você, e são as empresas que mantêm essa programação bacana no ar aí, tá bom? Amanhã tem Mateando com o Renan. Ah, aí às 17 horas o bailão, vou estar por aqui numa edição especial. E domingão te espero aqui a partir das 9h30 da manhã, ao vivo com o Domingão da 94. Abraço pessoal dos postos de combustíveis aí, né? Sempre sintonizados com a gente, deixando alvorada inclusive para som ambiente, rapaz. E coisa boa! Gilmar Santos ecando aí, né? Pra todo mundo ouvir. Maravilha! Obrigado, meus amigos, a gente vai se falando. Bom final de semana pra você, tchau, tchau.

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12: Opa, muito boa noite para você ligado na 94.5, sexta-feira, 28 de agosto de 2026. Começando mais um Flashback da 94. Fabiano Carlos até as 9, desfilando por aqui, tocando as músicas do passado, nacionais e internacionais. E vamos já começando com as primeiras e já a primeira. Primeira do bloco vai pro Galdino de Lages, que é fã de Bad Boys Blue. Abrindo, começando nosso Flashback 94 desta sexta-feira.

0: 7:12.
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2: Maravilha! Sextou com muita música boa para recordar, as músicas para matar a saudade. Década de 70, 80, 90 e no começo dos anos 2000, as músicas que também a gente mata a saudade. Aqui no Flashback 94, nesta noite especial. Dr. Silvana, o Dr. Silvana e companhia serão extra. Depois tem para nossa amigona Alana e lá para Amanda, que estão curtindo o nosso Flashback, Modern Talking. E para fechar o bloco, Heróis da Resistência.

0: 726.
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8: Muito bem, seguindo com o Flashback 94 desta sexta-feira, para já esquentar o fim de semana com muita música para matar a saudade. Um alôzão para você curtindo a nossa 94 em toda a grande região e ouvindo aí nas cidades vizinhas em 94.5, a rádio 94.5, a rádio que vai mais longe para ficar mais perto de você. Marina Lima, a francesa de 1989, ainda tem CPM 22 e muito mais.

0: 7:41.
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Muito bem, Flashback 94 até as 9, nessa super noite de sexta-feira. E para todos que estão ouvindo nossa alvorada, muito boa noite para você. Raimundos, mulher de fases, lá pro meu amigo Chico, lá pro Beto também, ouvindo nossa programação, Baltimore e ainda Bonnie M.

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Você ligado aqui na Noite da Alvorada, Flashback 94 da Super Sexta-feira, pra você que está curtindo em casa, você que de repente está trabalhando, curtindo nossa Alvorada no carro também, ouvindo pelo site, pelo aplicativo, curtindo a nossa noite mais que especial. Iniciando mais um bloco, tem Pais e Filhos, Legião Urbana, Creed, Papas da Língua e Shaikon aqui na programação.

0: 8:15.
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nesta super sexta, última sexta-feira do mês, e as músicas que a gente mata aquela saudade. Pra começar esse bloco tem Toto, LS Jack e Donna Summer.

0: 8h30.
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8: Você está ligado em 94.5, sua rádio Alvorada FM, e nas noites tem Flashback 94, sempre após o bailão da 94, entre 7 e 9 horas da noite. Aos domingos tem Flashback também, a partir das 17 horas aqui na Alvorada, hein? Sempre curtindo as músicas que marcaram época. Nós vamos invadir sua praia, o traje a rigor, depois tem Spice Girls e Snap para fechar esse bloco.

0: 8h44.
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13: Muito bem, de volta agora para trazer as últimas do flashback de hoje. Já deixando meu abraço, meu carinho, obrigado pela sua audiência, sua sintonia. Você que também ouve a rádio pelo site, pelo aplicativo. Amanhã tem mais, hein? Aliás, amanhã não tem flashback, não. Domingo, 17 horas, 5 da tarde, a gente retorna com o nosso flashback. Fechando, Skank, Jack Tequila, Bon Jovi e muito mais. Um abraço para você, fica na paz, bom

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2: Olá, boa noite.
3: Boa noite para você que nos acompanha em todo o país.
2: Sexta-feira, 28 de agosto de 2026.
3: Vamos aos destaques do dia.
2: Emprego.
3: Brasil registra a criação de mais de 58 mil novas vagas de trabalho formal em julho. Raquel Mariano.
4: O estoque de vínculos de trabalho formal ultrapassou os 48 milhões de empregos.
2: Na Mongólia, país participa de Convenção das Nações Unidas para o Combate à Desertificação.
3: No debate com mais de 190 países está a recuperação de áreas degradadas e educação ambiental. Gabriela Noronha.
5: O país apresentou como meta a recuperação de mais de 350 milhões de hectares de áreas degradadas até 2030.
2: Atenção quem é dono de uma microempresa ou pequena empresa.
3: Solicitação para o ingresso no Simples Nacional foi antecipada para setembro.
2: A mudança veio com a reforma tributária. Para explicar, conversamos com o Tiago Esfredo, chefe da equipe nacional do Simples.
6: Antes eles podiam estar no Simples Nacional, que agora a gente está chamando de Simples Puro. Agora vem uma alternativa intermediária, que está sendo chamada de Simples Nacional Híbrido. Cada empresa precisa verificar o seu negócio para ver aonde ele vai ficar melhor.
3: Hoje, na apresentação da Voz do Brasil, Luciano Seixas e Luciana Vasconcelos.
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3: O Ministério do Trabalho e Emprego divulgou hoje os dados mensais do novo